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1: 10 horas.
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0: 10:32.
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0: 11 horas.
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3: 11.3 Pica.

0: 11:30.
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1: Treze e quatorze.

0: 3:29.
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1: 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Vai!

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2: Seis horas.
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0: 6:33.
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0: 6h45.
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0: 6h46.

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2: Sete horas.
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bom dia, bom dia, bom dia, bom dia, bom dia, bom dia a você que está nos escutando, que está junto com a gente, que está feliz da vida e que nós vamos, que vamos pra cima deles com tudo. Não tem conversa. Ontem eu recebi uma revelação, meu povo amado. Meu Deus do céu. Olha, a revelação não foi coisa fácil pra mim, não. Mas eu acredito no Deus e acredito em revelação também. Eu acredito e ninguém tira da minha cabeça. Eu acredito. Obrigado, minha amiga Clarice da Silva, da Silva. Bom dia, Clarice! Vamos arrebentar!

0: Ore comigo assim. Você vai dizer para Ele que todas as manhãs você vai buscar Ele após manhã. Todas as manhãs eu estarei à tua presença, Senhor. Diga a Ele assim: pela manhã eu te contemplo.
1: Pela manhã eu te contemplo.
0: Abre os meus lábios para te exaltar.

Linda demais. Um abraço, meu amigo Dr. Lucídio, o meu amigo Juca da Lixiguana, também meu amigo Maron Lopes. Obrigado pelo carinho, menino. Também com a gente, quem mais? A minha amiga Clarice, também ligada com a gente. Obrigado pelo carinho, viu, Clarice? Obrigado aí. Que Deus possa te honrar, que Deus possa te abençoar, menina. Te cuida. Tá bem? Grande abraço, meu amigo Dr. Lucídio. Obrigado com a gente. Obrigado pelo carinho, doutor. A Jane, o Diego, também. Meu carinho respeitoso, a dona Jane, a esposa do doutor Lucídio. Meu povo amado. Meu Deus do céu, hoje é 23 já, hein? Tá faltando cento. Alô, Miguelito! Obrigado. Obrigado, doutor Petros, pela erva. Obrigado, Miguelito, pelo boné e pelo abrigo. Muito obrigado pelo presente, fico muito grato. Eu gosto de receber presente. Pô, eu vi um tênis ali na loja barata ali, 38. Se eu tivesse cascalho pra comprar. Segundo, correu a água dos olhos. Deve ser uns 125 pila por aí, não é tão caro. Mas, vamos ver. Flávio da Rosa Menezes. Meu amigo Flavinho, um abraço. Rapaz. Em Santa Catarina, hein? Rapaz, que bom, Flavinho. Tomara que tu consiga vencer. Tenho um carinho muito especial por ti, né? Fizemos muitas campanhas juntos, né? Grande abraço a você, Flavinho. Doutor Lucídio, Flavinho, Juca do Basílio, Mário Lopes, Clarice, Doutor Peter, nos faltam 125 pila para a gente fechar. Para a gente fechar, 10 famílias. Uma ligação de 75 e uma de 50. Ou duas de 50 e uma de 25. Quem sabe é você. Se Deus tocar no teu coraçãozinho. Mas Rubens, tá muito frio. Eu vou na tua casa, meu filho. Eu vim doente ontem. Eu não podia nem comigo. Acho que ele me deu um troço aqui. Eu tava num frio. Chegava a bater queixo. Digo, meu Deus do céu, eu vou morrer aqui dentro disso aqui. E fui embora pra casa, vou sair agora de manhã. Porque eu venho de arrasto. Muitas vezes eu venho pra rádio de arrasto. Porque eu sei que tem muita gente precisando de mim. O programa ontem, dá uma hora, eu peço perdão a vocês. Eu não tive condições físicas. Olhem, pra eu repunar, pra eu não vir, o troço tem que ser feio. Senão eu venho. Eu saí da rádio sem aguentar. Me fui embora. Me tapei até a cabeça. Fiquei quietinho. Hoje tem o programa da uma hora, viu, gente? Eu conto com vocês. A uma hora da tarde eu tô aqui, se Deus quiser. Mas ontem eu não tinha condições nenhuma. Eu vim fazer de manhã. Eu vim fazer de manhã por causa daquelas pessoas que precisam. Aquelas pessoas que me atacam na rua. Aquelas pessoas que vivem juntando papelão na cidade. Que eu passei por eles agora. Com esse frio, agora eu passei por eles. E tem um deles que paga aluguel ainda. Uma raça bem magrinha.
Eu não acredito que as pessoas não enxerguem isso aí, tia. Eu fico apavorado, tia. Eu fico apavorado, tia. Eu fico apavorado. Eu fico chateado e apavorado. Vi um deles ontem todo molhado, eu peguei meu boné que eu tenho e dei pra ele. O cara ficou me olhando. Esse boné é teu. Mas seu Binei, o boné é teu. Claro que não foi o do Miguelito, né? Daqui a pouco ele veio aqui na rádio com uma bazuca. Mas tia, não dá pra entender, cara. Os caras não enxergam as pessoas mesmo, não enxergam, não enxergam. Passo do lado deles, cara. Matias, se eu tivesse dinheiro, passasse pelo lado do pessoal desse cata papelão pelos olhos. Mas pelo menos 20 pila eu ia dar. 30. Toma aqui, ó. Pra ajudar lá na xepa. Eu não entendo mais nada. Tia. Eu tô totalmente errado. Tô fora do ar. E acho que tô no ar. Bom, voltando pra cá. 125 pila. O que você me diz? Uma ligação de 125 pila. Duas ligações de 50 e uma de 25 pila. Qual que nós vamos entrar? Qual nós vamos fazer?

Qual que nós vamos fazer? Qual que nós vamos fazer, doutor Lucídio? Ei, Flavinho. Ei, Júlio do Brasil. Ei, Mário Lopes. Qual que nós vamos fazer? Tem que fechar essas 10 famílias hoje, meu povo. Te parou nessas 10 famílias que é uma loucura. Tá desde sexta-feira na décima família. Isso aqui não é fácil. Não é, Barbado? É tirando leite de vaca morta, mas ainda não tá gelado. Não é fácil pegar. 125 pila. É o que tá nos faltando. 2,50 e uma de 25. Ou uma de 75 e uma de 50. E a gente fecha a campanha. O que você me diz de tudo isso? Quem sabe é você.

E aí, meu povo? Como é que vão ficar? Vão ficar na mesma? Vamos fechar ou não vamos fechar? A décima família. Vamos fechar ou não vamos fechar? Ei, dona Malena. Vamos fechar ou não vamos fechar?

que ir para trás com nós. Não tem para trás, é para frente. Para trás não adianta. Nós andar para trás, nós não somos caranguejo. Melhorou, dona Eva. A Recinha hoje deu uma melhorada boa. O que mais? Um cara num buraco, um mel, um alho, um laranja, um limão. Aí vai botar no balão.

Grande abraço, meu vereador Luizinho. Morreu. Morreu ele. A última palavra que eu falei com ele na minha vida, eu chamei ele de doutor. E ele disse assim pra mim: nunca ninguém me chamou de doutor. Tira uma soré. Doutor Azevedo. O que esse homem fez por mim? Bem, o que esse homem me tapeou lá na boa, lá na Lígia. Esse homem era meu amigo. Pena que eu fui conhecer ele já depois de 30, 40 anos sem ver ele. Eu achava que a gente tinha até morrido. Doutor Azevedo foi um cara muito bom comigo. E naquela época eles podiam dar-lhe pau. E o doutor Azevedo, ele sempre me... O doutor Azevedo, ele me protegia. E se alguém metesse comigo, estava ferrado. Eu conheci a esposa do doutor Azevedo. Eu era de casa. O inspetor Azevedo morou na Rua das Flores. Não mentam comigo. O doutor Azevedo morou na Rua das Flores. Não mentam com quem sabe. Não mentam. Ai! Eu vou te apresentar o doutor Azevedo. Não. Tu vai apresentar para mim o doutor Azevedo. Doutor Azevedo morou na Rua das Flores. Doutor Azevedo foi um cara que me ajudou muito. Eu não era muito louco. Isso não pode ser assim, Bini. O teu pai e a tua mãe são gente boa. Eu já não aguento mais tu lá. Só dá tu na perna e eu só te tapeio. Uma hora não vai dar pra tapeio, Júlia, mas vai ser só mais uma, doutor. Ah, tá, então deixa então. Eu ia pra casa do doutor Azevedo. Ai, vem dizer o doutor Azevedo pra mim. Aí ele disse pra mim. Aí, claro, ele já tava meio rateando, né? O Tigai não dava colher. O que ele dava mais colher era pra mim. Os outros não. Os outros guris não. Ah, presilhava. Na época podia tudo, né? Mas comigo ele... E 40 anos sem eu ver ele mais ou menos. Ou até mais. O doutor Azevedo me conheceu. Aí a gente começou a falar. A gente ia fazer uma galinha de pena e não deu tempo. Viu o que é vida? O que é vida? Tivemos a chance de fazer.

eu e ele e o meu amigo vereador Luizinho não fizemos. O velho foi embora e agora não vamos fazer nunca mais. Né? Eu fico muito grato de ter conhecido o doutor Azevedo. E o Luizinho estava junto quando eu disse para ele: eu sou muito grato por tudo que o senhor fez por mim, doutor Azevedo. Ele agachou a cabeça, quase chorou. Agachou a cabeça e ficou quieto. Eu sei toda a história do doutor Azevedo. Eu sei os casamentos do doutor Azevedo. Então não meta comigo. A lenda tem quatro sonhos pelos olhos: Chola, Binei, Belo Antônio e Santana. Paulo Pérez. A hora que acabar esses cinco aí, deu. Isso eu não estou falando de brincadeira. Isso eu falei pro doutor Azevedo também. O Luizinho ficava furioso, não conseguia falar, não conseguia entrar no assunto. Só eu e o doutor Azevedo. Partiu. Eu ia falecer.

partir do momento que eu comecei a... que eu vi que ele não tinha falecido, eu comecei a orar muito pela vida dele. Ele foi muito bom comigo. Me deu um monte de colher. Ele e o inspetor Beto. O saudoso Reneir. Me lembro como fosse até hoje. O Reneir não podia ter feito isso comigo, tio. O que o inspetor Beto fez por mim. Eu não podia beber, ficava louco. Não tinha. Não. Ou eu escolhia, né? Ou eu bebia ou eu morria. Não tinha. Eu enlouqueci e tinha 8 ramal no carnaval. Eu caí no 8. E no 8 quem estava era o inspetor Beto. Não contei isso para ninguém. É para largar ele agora. Levar ele em casa. Ele é trabalhador e um guri bom. Largar agora ele lá na casa dele. Credo. Eu tenho os meus. Ele não. Isso é verdade. Eu fui lá na casa dele agradecer ele. Ele disse, Minê, terminou o assunto. Um abraço. Como dissesse assim, né? O assunto não é para dar continuidade. Vou parar por aqui. Eu tenho os meus. Voltando. O quê? E ninguém ligou. Eu vou ver aqui. Eu não acredito. Ninguém mandou uma mensagem até agora. Ah, dona Leontina. Essa é a tia do chapéu.

7h37. 7h37, minha amiga Dona Albina. Melhorou da perna, minha amiga? Eu falo com essa guria pelo ar no WhatsApp, né? Todos os dias eu falo com ela e pergunto se está tudo bem. Dona Albina, essa é fera também. Milagre não tenha ligado ainda. Milagre. Agora eu só trabalho amanhã toda sexta-feira. Nossa, tem que fechar em 125, meu povo amado. Não é 525, é 125 pila. 125 pilinha. Duas de 50 e uma de 25.

Você tem promessas. Quem tem promessas aqui adora o Senhor. Jesus, tu és lindo. Obrigado, Senhor, por esse momento, esta oportunidade que só o Senhor pode fazer nas nossas vidas.

0: beleza, beleza, beleza. 7 horas 46 minutos aqui na Rádio Portal Sul. A gente fica até as 8 esperando a sua ligação, a sua audiência, a sua ajuda para nós aqui, viu, gente? Grande abraço, obrigado pelo carinho, obrigado pela audiência.
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0: 8 horas. 8 horas.
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0: 8 e 5. 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

0: Bom dia, Pedro Osório. Bom dia, Cerrito. Bom dia, região. Estamos chegando com mais uma edição do programa Manhã Total. Hoje é terça-feira, 23 de junho de 2026. Um bom dia para você, amigo. Para você, amigo ouvinte, que a partir de agora passa a se ligar conosco pelas ondas do rádio, pela internet. Aonde quer que você esteja, passa a nos dar o prazer da sua sintonia. Desde já, meu agradecimento pela sua audiência. Quero desejar para você, meu amigo, para você, meu amigo ouvinte, uma ótima terça-feira. Temperatura no estúdio é 6 graus. A máxima não passa dos 12 graus hoje, hein? Frio. A máxima é 12 graus. Zero possibilidade de chuva, 0% a possibilidade de chuva para Pedro Osório hoje. Tempo ensolarado é o que marca o tempo agora. Para amanhã, quarta-feira, 13 graus é a máxima. Tempo parcialmente nublado com aberturas de sol. Essa aí é a previsão do tempo agora para Pedro Osório. Mas daqui a pouco mais, você vai conferir aí a previsão do tempo para todo o Brasil. Daqui a pouquinho, a previsão para todo o Brasil aqui no programa. Também você vai conferir as notícias do G1, do jornal A Hora do Sul. Tem o horóscopo, as previsões do seu signo para esta terça-feira. Mas tudo no decorrer do programa. São 8 horas e 10 minutos, 8 e 10, a gente vai trazendo música para você que está ligado conosco a partir de agora aí. E para começar o programa, César e Paulinho, Asa Delta. Beto Barbosa, Mar de Emoções. Vamos ver quem é que se liga conosco. A Cleusa Azevedo, bom dia, bom programa. Obrigado, Cleusa, bom dia para você também. Simbora então com música, 8 e 10. César e Paulinho, Asa Delta. Beto Barbosa, Mar de Emoções.
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Tá aí, olha a hora, 8h18, 8 horas 18 minutos. Nós vamos então trazendo aí para você a previsão do tempo aí para todo o Brasil, seguidinho aqui no seu rádio. Depois aí tem as notícias, vai ter também o horóscopo, as previsões do seu signo aí para esta terça-feira. Porque agora tem previsão do tempo para todo o Brasil, clima, tempo.

0: A terça-feira será marcada pelo avanço mais intenso do ar polar sobre áreas do centro-sul do país. A segunda onda de frio do ano e a primeira do inverno ganha força, trazendo temperaturas mais baixas para a região sul e parte do centro-oeste. Em algumas áreas do estado gaúcho, as temperaturas podem ficar abaixo de zero grau, com condição para geada ampla e até possibilidade de precipitação invernal em pontos mais elevados entre a madrugada de segunda e a terça-feira. Enquanto isso, a frente fria avança pelo sudeste, aumentando as condições para chuva em São Paulo, áreas de Minas e também do Rio. No nordeste, a chuva continua concentrada na faixa litorânea. A previsão de pancadas de chuva entre o litoral norte da Bahia, Sergipe, litoral do Alagoas, Pernambuco e áreas da Paraíba. Na faixa norte do Maranhão, Piauí e Ceará, também há previsão de chuva moderada a forte. Enquanto isso, o interior da região continua com tempo seco e com baixa umidade do ar. No norte, Amazonas, Roraima, Amapá, Rondônia, metade leste do Acre, áreas do oeste, nordeste, litoral e pontos mais ao norte do Pará, seguem com pancadas de chuva e temporais em alguns pontos, principalmente no norte e noroeste do Amazonas e oeste de Roraima. Manaus, Belém, Boa Vista e Macapá têm previsão de chuva nesta terça. Já no Tocantins e nas demais áreas do Pará, o tempo segue mais firme, incluindo a capital Palmas. No sudeste, a frente fria avança, junto com a atuação de um cavado em níveis médios da atmosfera, e segue provocando pancadas de chuva desde cedo na região central, noroeste, litoral e sul de São Paulo, com chuva moderada, forte e trovoadas. Ao longo do dia e até a noite, as instabilidades aumentam por grande parte do estado paulista, onde chove de maneira mais forte e há alerta para temporais em áreas mais ao norte, noroeste, Baixada Santista, região da Grande São Paulo, Sorocaba e Campinas. Enquanto no extremo oeste, o dia deve ser de tempo mais firme, com possibilidade de chuvas fracas. No Triângulo Mineiro, também chove desde cedo. E no sul de Minas e do Rio, as instabilidades aumentam entre o fim da tarde e o começo da noite, de maneira moderada a forte. E há alerta para temporais também em alguns pontos do Triângulo Mineiro. Já nas demais áreas da região, o dia deve ser de tempo firme, com poucas nuvens no céu. Com a entrada da massa de ar polar, as temperaturas ficam baixas e o dia deve seguir agradável na maior parte de São Paulo, sul de Minas e do Rio. E em áreas do estado paulista, as mínimas devem ocorrer à noite. No centro-oeste, o destaque também é o ar mais frio. Mato Grosso do Sul continua com previsão de pancadas de chuva em algumas áreas, entre o norte, leste e interior do estado. No sudeste de Mato Grosso e na faixa sul de Goiás, também chove desde cedo e ao longo do dia, com chuva moderada a forte e há alerta para temporais no leste sul-mato-grossense e extremo sul de Goiás. Até a noite, as instabilidades continuam nestas áreas. E no oeste e noroeste mato-grossense, também chove ao longo do dia. Em Mato Grosso do Sul, sul de Goiás e sudoeste de Mato Grosso, as temperaturas seguem em queda, devido à atuação da onda de frio. Enquanto nas demais áreas, o tempo permanece firme. E no sul do país, o destaque é o frio. A frente fria se afasta em direção ao sudeste, e o ciclone extratropical desloca para o oceano. Mas ainda assim, há previsão de chuva entre a madrugada e amanhã em áreas do litoral, nordeste e leste do Paraná, de maneira fraca, moderada e pontualmente mais forte, diminuindo ao longo do dia. Já nas demais áreas, o tempo segue mais firme. No Rio Grande do Sul, há possibilidade de temperaturas abaixo de zero grau e há condição para geada ampla em grande parte do estado, oeste catarinense e sudoeste do Paraná. Em alguns pontos mais elevados entre a Serra Gaúcha e Catarinense, não se descarta a ocorrência de precipitação invernal durante a madrugada. A segunda onda de frio do ano e a primeira do inverno continua atuando no Brasil. E o frio mais intenso e persistente deve atingir áreas da região sul, Mato Grosso do Sul, sudoeste e sul de Mato Grosso, sul de Rondônia e do Acre. E em cidades como São Paulo e Rio de Janeiro, o principal impacto será a queda das temperaturas máximas ao longo da semana. Nesta terça, mínima de 6 graus em Porto Alegre e de até 10 em Curitiba e Florianópolis. Já em São Paulo, a mínima deve ocorrer à noite, com 13 graus. E em relação às máximas ao longo do dia, as temperaturas podem alcançar até os 13 e 15 graus em Porto Alegre e em Florianópolis, 21 em São Paulo, 27 em Belo Horizonte e em Salvador e até os 32 em Palmas. Se você mora em áreas atingidas pela onda de frio, prepare os agasalhos e redobre a atenção com as baixas temperaturas. Já nas áreas com previsão de chuva forte e temporais, continue acompanhando os alertas meteorológicos. Você consulta a previsão todos os dias.
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Tá aí, 8 horas e 28 minutos, 8:28, é o programa Manhã Total para você, nesta manhã de terça-feira, manhã fria, inverno gaúcho. E nós vamos trazendo música para você. Conferiu aí a previsão para todo o Brasil, agora tem música, depois tem o apoio cultural. Logo em seguida, após o apoio cultural, você confere as notícias aqui no programa. Mas vamos lá então, vamos trazendo aí para você recordar, Christy Ralph, Nova York. Chitãozinho Chororó, bom dia, 8:29.

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0: 8:37.
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0: 8h45. Olha a hora, são 8h45. Nós vamos por aqui com o programa Manhã Total. Mas agora é hora das notícias aqui no programa.
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8:46, 8:46, nós vamos com as manchetes do G1 Rio Grande do Sul para você desta terça-feira. Onda de frio derruba as temperaturas no Rio Grande do Sul. Confira as mínimas desta terça-feira. E na quarta-feira, dia 24, a massa de ar polar atinge seu pico de intensidade, com a possibilidade de geada generalizada e as mínimas entre 5 graus negativo e 7 em cidades gaúchas. Família Aguiar está desaparecida há 150 dias no Rio Grande do Sul. Saiba em que fase o caso se encontra há 5 meses depois. A justiça aceitou denúncia contra Cristiano Domingues por desaparecimento e assassinato da família Aguiar. Além dele, Milena Rupental Domingues e Wagner Domingues, Francisco, também viraram réus. Mãe e filhas mortas na BR-285, que diz o depoimento do motorista envolvido no acidente. Uma colisão frontal aconteceu na manhã desta segunda-feira, no dia 22, em Colorado, próximo ao limite com os municípios de Carazinho e Saldanha Marinho. Tem chance de neve nesta terça-feira. Uma massa de ar polar derruba as temperaturas no sul do país. O inverno começou oficialmente no domingo e cidades como Canela, São Francisco de Paula têm a possibilidade, mesmo que remota, de registrar o fenômeno. Terceirizados de companhia de energia são presos por furto de cabos em Porto Alegre. A dupla era observada pela Polícia Civil. Com eles, a polícia apreendeu 52,1 kg de cabos de energia de cobre e 3,3 kg de alumínio. Os materiais são avaliados em R$ 5.751, segundo a investigação. PM de folga reage a assalto e mata criminoso em Pelotas, diz a polícia. O caso aconteceu na Avenida Dom Joaquim, uma das mais movimentadas da cidade. A Polícia Civil apura a participação de um segundo envolvido no crime, que teria conseguido fugir. Artistas condenadas por paródia de Céu Sol Sul recorrem de decisão que determinou indenização de 8 mil. Ana Clara Gleick Matiello Lemos e Clarissa Figueiró Ferreira foram condenados a pagar indenização de 8 mil ao filho do cantor Leonardo, Jader Moreci Teixeira Filho. Homem em situação de rua morre durante noite fria em Pelotas e polícia investiga possível hipotermia. No domingo, a temperatura mínima em Pelotas chegou a 1,6 graus, conforme o Instituto Nacional de Meteorologia. A vítima não tinha documentos, mas foi identificada como Gilberto.

Motorista atropela a família no Rio Grande do Sul e foge sem prestar socorro. Mulher morre. Um acidente aconteceu na noite de domingo e três pessoas tiveram ferimentos leves. Foram levadas para a UPA. Condutor é procurado.

Bebê com 11 dias de vida é salvo por bombeiro após se engasgar na Serra Gaúcha. O recém-nascido foi levado ao quartel de serviço civil auxiliar de bombeiros na tarde de domingo 21. Após manobras de desobstrução, a criança foi encaminhada ao hospital para avaliação médica. Queda de balão em Praia Grande completa um ano e familiares de vítimas gaúchas fazem homenagem. Amor tem que ser maior que a dor. Música. 8h51, essas são as principais manchetes do G1 Rio Grande do Sul para você desta terça-feira. Música. Agora vamos com as manchetes do jornal A Hora do Sul da cidade de Pelotas. Representante Pedro Osório e Cerrito é o Rudimar Nobre. E você pode fazer a sua assinatura do jornal A Hora do Sul. Entre em contato aí com o Rudimar Nobre, que é o representante para Pedro Osório e Cerrito. Produção da Zona Sul integra a distribuição de 655 toneladas de alimentos pela Conab. Pelotas registra morte por suspeita de hipotermia. O homem chegou a ser atendido pelo SAMU e a prefeitura irá aumentar a capacidade na casa de passagem. Suspeito de furtar hidrantes em Pelotas é preso em flagrante. Prejuízo supera a R$10 mil em equipamentos além do desperdício de água. Ex-vereador Roger Ney é condenado a 16 anos de prisão por abuso sexual. O político ainda responde por pelo menos mais 3 casos semelhantes. CE Equatorial apresenta plano de trabalho para retirada de fios soltos de postes. O Ministério Público ingressou com uma ação civil contra a empresa em abril. Rio Grande recebe projeto ambiental da Corsã para produzir até 10 mil mudas nativas por ano. Unidade instalada na ET Navegantes transforma resíduos de saneamento em mudas nativas dentro da iniciativa. 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

0: Direção da Santa Casa de Pelotas homenageia o médico Fuad Salaime. Há 50 anos, ao completar 25 anos dedicados ao pavilhão da tisiologia baronesa do Arroio Grande da Santa Casa. Santa Casa de Rio Grande opera acima da capacidade. O município aguarda a abertura de mais 10 leitos de UTI a partir de 1º de julho. Essas aí foram algumas das manchetes do jornal A Hora do Sul da cidade de Pelotas. O representante para Pedro Osório é o Rudimar Nobre. 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
0: Oito horas e 55 minutos, 8h55, vamos ver quem se liga conosco aqui pelo internet, o Tarles da Rosa, no interior de Cerrito. Bom dia, Tarles, abraço para você, obrigado aí pela audiência do programa, tá sempre sintonizado conosco aí, obrigado aí pela sintonia, uma ótima terça-feira. O Alfeu José Borges Garcia, lá no Povo Novo, bom dia meu jovem, aqui na escuta, na melhor, no chimarrão com a patroa e a sogra velha. Abraço, amigo Alfeu. Um bom dia para você também aí, para toda a família que estão reunidos aí, cevando o chimarrão, nos dando prazer da sintonia. Um bom dia para vocês aí, uma ótima terça-feira. Mas vamos lá então, vamos trazer música para você que está sintonizado conosco. Desta vez vamos trazendo aí o Elson Talismã, Fábio Júnior, 20 e poucos anos. Após as músicas vem aí o apoio cultural, em seguida tem Horóscopo no seu rádio.

0: 9 horas.
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0: 9 horas e 11 minutos, 9 com 11. Nós vamos com o programa Manhã Total para você aqui na Portal. Agora é hora de horóscopo. Hora do horóscopo, as previsões do seu signo para esta terça-feira com André Montavani.
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3: Áries. Hoje você vai se sentir muito dividido entre o trabalho e a diversão, ariano, e vai precisar encontrar maneiras de equilibrar essas duas necessidades. Tome cuidado para não colocar o lazer à frente das suas obrigações e acabar criando problemas desnecessários. Cor do dia é o laranja, número de sorte 25.
4: Touro.
3: O amor vai surpreender você nesta terça-feira, taurino. Isso poderá vir através de todos os tipos de relações. Mas o campo mais favorecido é o familiar. É um momento para dar e receber afeto da família e cuidar desses relacionamentos. Cor do dia é o rosa, número de sorte 50.
4: Gêmeos.
3: Cuidado para não acabar se sobrecarregando com as exigências dos outros, geminiano. Ajudar aqueles que precisam de nós é um movimento importante, mas o céu do dia alerta que você poderá acabar assumindo mais tarefas do que dá conta de realizar. Cor do dia é o vermelho, número de sorte 35.
4: Câncer.
3: Nem tudo será o que parece nesta terça-feira, canceriano. Preste muita atenção para não acabar se enganando na hora de tomar decisões. A comunicação na hora de tomar certos posicionamentos vão pedir cuidado e atenção. Portanto, tenha certeza de que você sabe toda a verdade sobre determinada situação. Cor do dia é o branco, número de sorte 13.
4: Leão.
3: Seja direto na maneira de se comunicar, leonino, e não abra espaço para segundas interpretações. O céu do dia mostra que você poderá enfrentar algumas dificuldades por ser mal compreendido. Preste atenção, então, principalmente nas palavras que escolher ao longo desse dia. Cor do dia é o violeta, número de sorte 41.
4: Virgem.
3: Evite agir de maneira teimosa, virginiano, e esteja aberto para novos aprendizados ao longo do dia, em especial para propostas diferentes que outras pessoas trouxerem a você. Esse é um dia para buscar novos caminhos e novas maneiras de agir. Escolhas diferentes trazem resultados diferentes. Cor do dia é o preto, número de sorte 27.
4: Libra.
3: Busque ajuda para resolver algumas situações difíceis que você tem enfrentado, libriano. Os astros mostram que a força que você precisa para enfrentar algumas barreiras virão de pessoas mais próximas, então não tenha medo de pedir auxílio. Cor do dia é o verde, número de sorte 3.
4: Escorpião.
3: Coloque a sua vontade em primeiro lugar, escorpiano, e tome cuidado para não acabar se anulando demais nas relações. Não deixe de fazer o que deseja para satisfazer as expectativas de outras pessoas. É hora de se priorizar. Cor do dia azul claro, número de sorte 49.
4: Sagitário.
3: Determinação e foco são as palavras que vão ajudar você a enfrentar esse dia, Sagitário. Não tenha medo de sonhar grande ou de sair da zona de conforto. A terça-feira pede expansão de sua parte, então ouse ir além do que você pode imaginar. Cor do dia é o amarelo, número de sorte 16.
4: Capricórnio.
3: A terça-feira será um dia para cuidar do coração e cuidar dos seus sentimentos, Capricórnio. Você vai se sentir mais sensível que o normal. Preste atenção para não acabar deixando as emoções de lado. Cor do dia azul escuro, número de sorte 1.
4: Aquário.
3: Use a força das suas palavras a seu favor, aquariano. São elas que poderão fazer você chegar mais longe neste dia. Use a terça-feira para enxergar como você se comunica e use desse poder para abrir caminhos em direção ao sucesso. Cor do dia é o cinza, número de sorte 23.
4: Peixes.
3: O dia pede cuidado na hora de tomar decisões importantes, pisciano. Se você tem enfrentado um dilema, mantenha uma ação neutra e não seja drástico nesse momento. Agora é hora de parar um pouco para avaliar melhor o que está acontecendo. Cor do dia é o roxo, número de sorte 51.
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6: Nove e dezesseis. 87,9.
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Tá aí, 8 não, 9:19, 9:19. Vamos ver quem se liga conosco por aqui. Vamos ver. Flávio da Rosa Menezes, bom dia, meus amigos, um abraço. Lages, Santa Catarina. Alô, Flávio, bom dia. Obrigado pela audiência. Ele está lá em Santa Catarina, assistindo o programa, lá na cidade de Lages. Abraço para você aí, bom trabalho, ótima terça-feira. Obrigado aí pela sintonia, um bom dia para você. Simbora então com música. Vamos recordar Fafá de Belém, Lambadas. Fagner, você endoideceu meu coração, 9:19.

Tá aí, olha a hora, 9h27. A gente fica por aqui com a edição do programa Manhã Total desta terça-feira, agradecendo a sua audiência e desejando a você, meu amigo, minha amiga ouvinte, uma ótima terça-feira, um bom dia de trabalho. A última música do programa, Guilherme Arantes, para recordar aí, um dia, um adeus. Após a música, programa Cidade com Luiz Carlos Leão. Grande abraço a todos, até lá, amigos.

0: 9:30. 9:30.
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Bom dia, cidade! Bom dia, Pedro Osório, bom dia, Cerrito, bom dia, região! Estamos chegando com o pensamento positivo, com o coração cheio de alegria. Está começando na Portal FM mais um campeão de audiência. Programa Cidade está começando para você. Manhã de terça-feira, 23 de junho de 2026. Temperatura 10 graus no estúdio da rádio, tempo bom. Está começando o programão da sua manhã. Aqui você acompanha a informação, a notícia, o esporte, a música, tudo no som da 87.9. Fica com a gente, fica do meu lado, que a gente vai ficar feliz da vida com a sua sintonia. O programa Cidade desta terça-feira vai começando. 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Está começando o programão da sua manhã. Embora, gente! Fica com a gente, que a gente vai ficar feliz da vida com a sua sintonia. Programa Cidade desta terça-feira vai começando com assistência técnica, seleção musical do companheiro Valdir Jesus. Tem visita na rede. Bom dia.

0: Beleza, gente, faltando 10 minutos para as 10 aqui na 87.9 no programa Cidade desta terça-feira. Sol apareceu, hein? Tá bonito o sol, mas tem um arzinho muito frio mesmo. Alô, minhas amigas, dona de casa. É, dona de casa, tem que ficar meio concentrada, né? O ventinho, o sol tá bonito, mas o ventinho tá danado, né? Tem um ventinho bem gelado aí, bem frio. É, mas pelo menos o sol pintou na parada aí pra gente. 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Olha, gente, convite da Secretaria Municipal de Educação, da Prefeitura Municipal de Pedro Osório, né, a participar da caminhada para o encerramento da Semana de Artes e Educação, que estará acontecendo no dia 1º de julho. A concentração às 15 horas, em frente à Prefeitura Municipal de Pedro Osório, na Praça dos Ferroviários. Na oportunidade, serão usados lenços vermelhos ou brancos, tá? Portanto, convite aí da Secretaria Municipal de Educação de Pedro Osório, da Prefeitura Municipal de Pedro Osório. Você tá ligado aí com o programa Cidade, aqui na 87.9, o programão da sua manhã. 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Grande abraço ao pessoal do bairro Paraíso. Alô, povo do bairro Paraíso, bom dia, bom dia. Aquele abraço, povo do bairro Paraíso. Estão sempre ligados com a gente aí. Obrigado pela audiência, obrigado pelo carinho da sintonia. E a música vai chegando, então, na sua manhã desta terça.
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0: 10 e 2.
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5: 10 e 8.

10 horas 14 minutos aqui na Portal, na 87.9, desta manhã, desta terça-feira. E aí você ligado com a gente, tá bom? Bom dia, cidade. 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E olha, gente, mais uma vez quero comunicar que a Prefeitura Municipal de Pedro Osório, através da Secretaria Municipal de Educação, está convidando a participar da caminhada para o encerramento da Semana de Artes e Educação, que estará acontecendo no dia 1º de julho. Concentração às 15 horas em frente à Prefeitura Municipal de Pedro Osório e ali na Praça dos Ferroviários. Na oportunidade, usaremos lenços vermelhos ou brancos, tá? Está comunicado, então, da Secretaria da Prefeitura Municipal de Pedro Osório. 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Pois ontem tivemos aí a homenagem, né, ao pessoal das vacinas da Secretaria da Saúde de Pedro Osório, a Câmara de Vereadores, né, homenageou aí o pessoal pelo trabalho eficiente e competente do pessoal da Secretaria da Saúde de Pedro Osório, né, o pessoal das vacinas aí, né, que trabalharam incansáveis, estão trabalhando incansável, né, no combate, né, a essa gripe violenta que está pintando por aí. E as vacinas é muito importante. E o pessoal tem trabalhado bastante, o pessoal da Secretaria da Saúde de Pedro Osório, né? E ontem a Câmara de Vereadores homenageou e convidou o pessoal para ir lá, fez uma homenagem aí à nossa Secretaria da Saúde de Pedro Osório, ontem na reunião da Câmara. Programa Cidade, 10 horas 16 minutos, aqui na 87.9, no programão da sua manhã. A música pra você. Tá ligado com a gente?

0: Pois é, 10 horas e 24 minutos, 10 e 24 aqui na Portal, na 87.9, no programa Cidade, desta manhã, desta terça-feira. E o sol bonito lá fora. Alô, Cidade do Cerrito, bom dia, povo amado da Cidade do Cerrito, que estão ligados com a gente no nosso programa. Obrigado pela audiência, obrigado aí pelo carinho da sua sintonia, né? E ontem teve jogos aí da Copa do Mundo, né? Hoje tem também. E o Valdir traz as informações para a gente. Valdir, que é o nosso plantão esportivo aqui na 87.9. Bom dia, Valdir Jesus.
1: Bom dia, Garrincha. Bom dia, ouvintes da Portal Sul FM. Vamos lá então aqui para ver os grupos aqui. Vamos ver aqui. De ontem, jogos de ontem que aconteceu aí. Argentina e Áustria. A Argentina 2, Áustria 0. França e Iraque. França 3, Iraque 0. Noruega e Senegal. Noruega 3, Senegal 2. Esses aí foram os jogos de ontem.
0: Hoje.
1: Hoje já aconteceu aí, vamos ver qual foi o horário, ou está acontecendo. Não, já terminou. Jordânia e Argélia. A Argélia venceu aí por 2 a 1. Argélia 2, Jordânia 1. Agora tem às 14 horas Portugal e Uzbequistão. Depois tem às 17 horas Inglaterra e Gana. Às 20 horas Panamá e Croácia. E às 23 horas Colômbia e Congo.
0: Nossa, tem mais de 4 jogos hoje, então.
1: Hoje são 5 jogos.
0: É,
1: Cinco jogos.
0: tem uns quantos jogos
1: É,
0: hoje?
1: não, hoje tem. Primeiro, isso aí que já aconteceu aí. A Argélia venceu por 2 a 1 a Jordânia.
0: Brasil é amanhã, né?
1: O Brasil, vamos ver por aqui. O Brasil e Escócia amanhã, 19 horas.
0: Às 19 horas, Brasil e
1: Isso,
0: Escócia.
1: amanhã, 19 horas, Brasil e Escócia. Mas antes tem, vamos ver aqui, amanhã, os jogos. É às 16 horas, tem Suíça e Canadá. Às 16 horas também, no mesmo horário, Bósnia e Herzegovina. Bósnia e Catar. Depois, às 19 horas, tem dois jogos também, que é Escócia e Brasil e Marrocos e Haiti.
0: Tá aí, então, os
1: No
0: jogos
1: mesmo
0: do
1: horário.
0: Mundial, né?
1: Isto.
0: Brasil joga amanhã, seleção brasileira contra a Escócia.
1: Também amanhã tem, às 22 horas, tem mais dois jogos. África do Sul e Coreia do Sul, os dois Sul, e Tchequia e México. Esses são os jogos da Copa do Mundo.
0: Beleza, Valdir Jesus, o nosso plantão esportivo aqui da 87.9 do programão da sua manhã. E ontem tivemos aí, então, parabéns, pessoal, da Prefeitura, da Câmara de Vereadores, que, claro, se lembraram e reconhecendo, né, o trabalho da Secretaria da Saúde de Pedro Osório, homenagearam eles, o pessoal, né, da Secretaria da Saúde, o trabalho que tem feito com as vacinas. Oi? Tá, depois, daqui a pouquinho a gente vai analisar um pouquinho aí da reunião da Câmara de ontem, né? Que o pessoal, os vereadores aí, homenagearam aí, que bem feito, né? Tá certo. O pessoal merece, né? O pessoal tem feito um trabalho muito bom aí na Secretaria da Saúde, Pedro Osório. É o Cidade no Ar, aqui na Portal, na 87.9, o programão da sua manhã. E aí, você ligado com a gente. Obrigado pela audiência, obrigado pelo carinho da sintonia. 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

0: 10h32.
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2: 10:39.

0: Tá bem, gente, faltando 20 para as 11 aqui na Portal, desta terça-feira. Vamos ver, então. Ontem, essa reunião importante da Câmara de Vereadores, homenageando aí o pessoal da saúde de Pedro Osório, que tem feito um trabalho maravilhoso. Vamos acompanhar um pouquinho, então.
1: A representante do projeto APS Imuniza Mais Brasil em Pedro Osório, Janaína Leão, para que possa fazer uso da palavra em nome de todos os trabalhadores envolvidos no projeto.

0: Boa noite, presidente do Legislativo, Carlos Alberto Ferreira, os demais vereadores da 16ª Legislatura, em especial o vereador Fininho Souza, que nos concedeu essa homenagem, prefeito Ricardo, vice-prefeito Davi, secretário municipal de saúde, Jonathan, secretário de Trabalho, Cidadania e Ação Social, Christian, e colegas e servidores da casa aqui presente. Nos últimos anos, o Brasil enfrenta um grande desafio, as baixas coberturas vacinais e o risco do retorno de doenças já erradicadas. Os fatores são complexos, que vão desde fake news, insegurança, até a rotina diária corrida da população. Vários esforços têm sido feitos para que as doenças preveníveis através da vacinação não retornem. Neste contexto, Pedro Osório foi escolhido entre os 20 municípios do Brasil com potencial para melhorar as coberturas vacinais, passando a participar do projeto APS Imuniza Mais Brasil, em parceria com o Ministério da Saúde e a Universidade de Brasília. Desde fevereiro, dois gestores e três vacinadores representam a grande equipe da nossa Secretaria Municipal de Saúde no curso de formação. Os números já apontam para um avanço. Recebemos o selo bronze referente ao ano de 2025 no município como amigo da vacina. E passamos de uma cobertura de 90,91% da vacina pentavalente, por exemplo, para 100%, dentre tantas outras vacinas do calendário que aumentou a nossa cobertura. Isso é um fruto de um trabalho coletivo e de continuidade. Nos últimos anos, sob a liderança do então secretário Christian Lucas, o Kiko, sua capacidade de planejamento e poder de motivação trouxeram as nossas equipes para a linha de frente, atuando nos bairros, nas escolas, nas lideranças comunitárias. Hoje, sobre a gestão do secretário Jonathan Souza, que já atuava nesse processo como diretor, tenho a plena certeza de que, com seu dinamismo e conhecimento, vamos expandir ainda mais os indicadores e criar uma verdadeira consciência coletiva no combate à hesitação vacinal. Quando se pensa em vacinação, logo se lembra da enfermagem, mas essa ação vai muito além. Existe a equipe da gestão nos bastidores e planejamento, existe quem transporta, quem traz os imunizantes de outro município e, consequentemente, até os bairros, o interior e as residências. Neste ano de 2026, foram 1.911 doses somente da influenza aplicadas aqui em nosso município. E dessas, mais de 100 idosos vacinados em casa, no seu domicílio. E isso demanda um complexo grande, né, de equipe, de transporte, de planejamento. A vacinação começa, vai muito além, ela começa lá na recepção das unidades, no acolhimento, na limpeza e organização das unidades, nas consultas onde os profissionais reforçam a importância da prevenção e outros tantos profissionais e setores, especialmente a educação aqui no nosso município, que colaboram para que esse fato, para que de fato a vacina chegue a quem precisa. E, consequentemente, os registros nos sistemas, que são vários sistemas, suba até o Ministério para que realmente, né, os indicadores sejam atingidos. Destaco, em especial, duas frentes essenciais nesse processo. O trabalho dos agentes comunitários de saúde, o qual tem um papel fundamental no vínculo com as famílias, na realização da busca ativa dos faltosos. Especialmente ressalto a atuação dos ACS durante a pesagem do Bolsa Família e nas ações fora das unidades de saúde, fazendo toda a diferença. E outra frente protagonista é a enfermagem. E por isso fiz questão que as minhas colegas enfermeiras responsáveis por cada unidade recebessem essa homenagem. Os enfermeiros, técnicos e auxiliares são os responsáveis por estarem atentos às constantes atualizações técnicas, organização da sala, da vacina, a administração do imunobiológico, que são vários, e mesmo diante de uma rotina desgastante da atenção primária, receber a confiança de uma mãe que entrega seu filho para a vacinação. Por fim, agradeço a homenagem ao vereador e colega Fininho Souza, que vive essa realidade no dia a dia e sabe das nossas dificuldades e conquistas. Tudo isso reforça a importância do trabalho em equipe e que estamos no caminho certo. E em tempos de Copa do Mundo, hoje o nosso time posso dizer que foi campeão. Obrigada.
1: Tá bem, então. Tá aí, então. Parabéns aí à Câmara de Vereadores, que lembrou-se, né, de homenagear esse pessoal aí da Secretaria da Saúde de Pedro Osório, que faz um excelente trabalho, né, para a nossa comunidade. Que bom, né? Parabéns a todos, a nossa Secretaria da Saúde, aos vereadores que prestaram essa homenagem ontem na Câmara de Vereadores. É o programa Cidade aqui na 87.9.

Tá bem, gente, olha, o programa Cidade desta terça-feira vai ficando por aqui. Agradecendo a sua audiência desta manhã. E amanhã, quarta-feira, se Deus quiser, a gente retorna com mais um programa Cidade aqui na Portal. 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Programa Cidade, se Deus quiser, amanhã retorna. Né? Obrigado pela audiência de hoje. Amanhã, quarta-feira, um bom dia a todos.

0: 11.4.
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2: 11:10.

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5: Ouvintes, bom dia. Começamos aqui a edição do programa Cidade em Pauta. Hoje, terça-feira, dia 23 de junho do ano da graça de 2026, do começo do ano até hoje, já passaram 174 dias, faltam 191 dias para o final do ano. Estamos no terceiro dia de inverno, que termina dia 22 de setembro. Hoje, terceiro dia da lua crescente. Terça-feira, 23 de junho, comemora-se o Dia Mundial do Desporto Olímpico, Dia do Atleta Olímpico, Dia do Lavrador, Dia de São José Cafasso, Dia das Nações Unidas para o Serviço Público, Dia Internacional das Viúvas, Dia Nacional do Agente Marítimo, Dia Internacional das Mulheres na Engenharia, Dia Internacional da Síndrome de Dravet. Hoje, terceiro dia de lua crescente. E o terceiro dia da lua crescente é um ótimo dia para plantarmos, pois a seiva da planta começa a subir e se concentra mais intensamente nos caules e ramos. É o momento ideal para plantar culturas que crescem para fora da terra, acima do solo, e dão frutos ou flores. Bom plantar tomate, abóbora, feijão, vagem, pimentão, berinjela e pepino, cereais e grãos, milho, arroz, trigo e soja. Excelente fase para o plantio de árvores que dão frutos. Também é um ótimo período para fazer semeaduras, pois a luz da lua estimula a germinação e o desenvolvimento inicial. Favorece o enraizamento de mudas e cortes que incentivam brotações rápidas. Hoje, dia 23 de junho, a Igreja Católica celebra principalmente São José Cafasso. Ele foi um padre italiano do século XIX, muito conhecido por sua caridade, por ser formador de sacerdotes e por seu trabalho espiritual com prisioneiros. Ele é considerado o padroeiro dos condenados à morte. Dia 23 de junho, A Igreja Católica celebra São José Cafasso. Já pelas religiões de matrizes afro, na Umbanda e Candomblé, a terça-feira é tradicionalmente consagrada a Ogum, o orixá do ferro, da guerra e da abertura de caminhos. A depender da linha ou nação do terreiro, outras divindades e falanges também são cultuadas neste dia, como Oxumaré na Umbanda, Pombagiras e a linha de baianos. As principais entidades: Ogum, orixá guerreiro, senhor dos caminhos e da tecnologia, da metalurgia e da superação de obstáculos, é saudado com o brado de Ogunhê. Suas cores tradicionais variam conforme a linha, incluindo o azul escuro no candomblé ou o vermelho, verde e branco na Umbanda. Oxumaré é entidade associada ao arco-íris, à renovação, à riqueza e ao ciclo da chuva e das águas. É a cobra mítica que conecta céu e terra. É saudado com arroboboi. Pombagira, em algumas vertentes, especialmente na Umbanda. A terça-feira também é um dia de força para trabalhos, consultas e limpezas espirituais com essas entidades guardiãs da esquerda, que trabalham na linha do amor e da comunicação. E na linha dos baianos, na Umbanda, certas casas dedicam este dia ao culto de espíritos de baianos, reconhecidos por sua alegria, sabedoria popular, força de vontade e trabalho com demandas espirituais. A previsão do tempo para hoje. Segundo as previsões meteorológicas do satélite Climatempo, dia de sol com aumento de nuvens a partir da tarde e não chove. A temperatura continua caindo, mínima 3 graus, máxima 11. Segundo as previsões, não chove hoje. Os ventos alcançam até 20 quilômetros por hora. A umidade relativa do ar variando de 58% a 96%. O sol hoje nasceu às 7 horas 31 minutos 16 segundos. Estará se pondo às 17 horas 35 minutos e 10 segundos. E atenção para os novos horários de ônibus para Pelotas, que passaram a vigorar a partir do dia 5 de junho. Os horários de ônibus Pedro Osório Pelotas: o primeiro, às 6h15 da manhã; o segundo, às 8 horas da manhã; o terceiro, às 13 horas; e o último ônibus para Pelotas, às 17h30. Já de Pelotas para Pedro Osório, 6h30 da manhã tem o embaixador; Depois, às 8 horas, 11:30. Depois, às 16 horas. E o último ônibus para Pedro Osório, agora é às 19 horas. Os horários de ônibus, esses novos horários, passaram a vigorar a partir do dia 5 de junho. Passamos as notícias no programa Cidade em Pauta. Administração Municipal avalia indicadores escolares do primeiro semestre de 2026. Foi na manhã desta segunda-feira, dia 22 de junho de 2026. O prefeito Ricardo Alves, o vice-prefeito Davi Lucas, realizaram reunião de trabalho no gabinete municipal com representantes da Secretaria Municipal de Educação. O encontro contou com a participação da diretora de Educação, Paola Farias, e do coordenador de programas, Robson Barros Mendonça, tendo como objetivo central a análise detalhada dos indicadores escolares referentes ao primeiro semestre deste ano. A hora certa no programa Cidade em Pauta, 11:27. 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

0: audiência. Retornamos amanhã com mais notícias e informações. Até lá e continuem com a programação da Portal Sul FM.
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3: 11:30.

0: Meio-dia. Meio-dia.
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0: meio-dia e 34.
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2: Meio-dia e 36.
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2: Uma hora.
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0: 13h04 aqui na Rádio Portal Sul FM. 13h04. Boa tarde pra você. Ontem não deu pra vir, né? Olha, pra eu não ter vindo ontem, meu povo amado, meu povo amado, meu povo amado, a coisa tava feia pro meu lado. Eu venho com dor de ouvido, eu venho com dor de dente, eu venho com tudo. Por que, Rubens? Por que, Rubens, tu faz isso? Porque o povo está precisando de mim e de você. Não adianta eu ficar em casa. Se eu ficar em casa, o meu telefone não vai tocar. Eu fiquei ontem, o meu telefone não tocou nenhuma vez. Quer dizer, para ajudar, para pedir, e está tudo certo. Está tudo certo para mim. Eu fico impressionado, rapaz, desses catadores de papelão no município de Pedro Osório, 3, 4, 5 horas, 6 horas da manhã na rua, cara, com todo esse frio, não reclamando nada da vida. Eu não acredito que esse povo de Pedro Osório não enxerga essa gente, cara. Tia, mas eu mandava na hora pegar comigo, tia. Bom, eu tinha um sonho, tia. Que o doutor Ricardo, o que ele vai fazer, né? Ele não vai fazer. Binet, vou te dar um trator para ti pequeno e uma zorra e tu pega dois caras. Eu ia dizer para ele, eu quero o Juca Canelinha, o Juca e o Chico Canelinha. E o resto pode mandar embora. Só nós três. E eu mudo meu nome se eu não limpar essa cidade. Capire e deixe comigo. Agora capinar e levar zorra e máquina. Não mandaram de brincadeira comigo, rapaz. Mas capaz que o doutor Adão ia aceitar um troço desse? Tia, não tem coisa que eu não vou entender, tia. Se prepare, chegada eu. Se prepare, chegada eu na rede, hein? Você vai acabar também. Não. Vários dias eu venho sendo tentado pelo deputado estadual para apoiar ele. E eu fui bem claro com ele. Tu me entrega um trator pequeno e uma zorra em Pedro Osório, eu estou do teu lado. Quantos votos que tu acha que tu vai meter? Um voto é certo, o meu. Os outros eu vou lutar. Mas eu quero o trator e a zorra aqui. Eu vou andar na zorra do trator. Quem vai dirigir na cidade é eu. Eu tenho carteira de motorista. Falo com o Moacir. O Moacir é diferente. O Moacir até num restaurante, ele é o... Moacir é o Moacir. Bom, o doutor Marcelo falou para mim lá de novo, né? O que tinha falado há 6 anos atrás. Igual o Moacir não vai existir, não. O Moacir entra num restaurante e para conversar com as pessoas. Igual o Moacir, nunca mais. Bom, eu conheci uma professora que trabalhava, era professora junto com a esposa do Alceu Colares, para quem não sabe. Ah, Colares. A tua história eu sei, Colares. Não, mas não por internet. E essa senhora disse para mim, dentro da casa dela, Rua Pascoal Marques, eu não imagino Pedro Osório sem chola. E eu entendi o que ela quis dizer e fiquei quieto, não disse nada. Ela não estava falando do chola político, ela estava falando no geral, salada de fruta. Naquele momento que aquela senhora falou aquilo ali, que ficou gravado comigo, isso faz penúltima eleição, 9 anos atrás. Foi no tri do Chola que eu tive na casa dela. É porque eu não sou o homem de votar. Eu sou homem de cavar voto, que nem tatu. Você gosta de votar comigo? Não é. Comigo não é. Aí o deputado se interessou. Digo, olha, deputado, do meu partido. Eu não gosto de votar contra o meu partido, mas não tem deputado nenhum que fez nada no Pedrosório. Se o senhor me mandar antes das eleições o dinheiro para comprar o trator e a zorra, aí dizer para mim, mas quanto que é? Não, mas não é eu que tenho que saber. Só não tem 500 assessores aí. Aí tu podia ser o assessor da Zona Sul, bom, é melhor para mim ainda. Mas eu não estou preocupado de ser o assessor do senhor da Zona Sul. Eu quero um trator e uma zorra. Zero bala. Para quê? Para levantar o lixo de Pedro Osório. Ah, mas não tem quem faça, não. Tem eu, o Juquinha e o Chico Canelinha. Um salário mínimo para cada um. Não, quem vai dirigir o trator é eu. Quem vai limpar o trator é eu. Não é essa esculhambação que é assim. Não, não, não, não, assim não. Cheguei na rádio agora aqui, limpei toda a rádio. Não, não, comigo não. Comigo não. Eu digo, o senhor acertar isso, deputado. Eu voto no senhor para deputado estadual. Reeleito. E ele disse para mim, eu me simpatizei contigo o dia que lá em Piratini tu falou o nome do meu pai, o nome do Adão, o nome do Chola, o nome de Rigoto. Mandei a mensagem para ele, estou com o senhor até o fim. E ele disse assim, tu e o Chola eu tenho certeza. Bem assim. E disse para ele, o senhor vai ficar em primeiro lugar. Eles podem brigar pela outra vaga. A primeira já tem dono, que é o senhor. E aí eu disse, o senhor já era para ter sido senador muito tempo atrás. É que eu não sei o que... porque tem gente que coloca as coisas erradas na cabeça da pessoa, né? E a pessoa acaba não fazendo, né? E eu nem quis falar do trator para ele, porque se eu falar depois que ele ganhar, tá na mão. Nem é porque seja eu, pode ser como você. Agora esse senador disse para ele, o que tu acha, 300 mil da... Ah, vai ser, lá vai começar. Eu vou saber. Mande o dinheiro. E a gente compra o trator. 300 mil, tu acha que dá? Acho que dá. 300 mil, acho que dá. E quantos votos tu me garante, Pedro Osório? Um. Quê? Um. O meu. Os outros eu vou batalhar. Mas se o senhor não mandar o trator e a zorra, nem o meu o senhor vai ter. Porque eu não voto no senhor. O que que é, não? Eu não voto no senhor. Eu não voto que não mandou nada para Pedro Osório. Agora, não venho mentir para mim que foi o deputado A e B e C que mandou mais dinheiro para Pedro Osório que eu desminto. Eu quero que venham para cima de mim, para o debate. E vou dizer só a sigla partidária dos deputados. Os deputados que mais mandaram dinheiro para Pedro Osório são do MDB. E venham para o debate, quem quiser. Não, venham para o debate que eu provo o que eu estou falando. Mas até um do PMDB me dizia o contrário. E que bom que os outros seguirem mandando. Mas não vem com essa conversa. Essa aí, depois que eu morrer, vocês dizem. Mas antes de eu morrer, que eu estiver junto, não. Não. Não. Não. Não. Como que é isso? O cara que mandou 500 mil para cada família em Pedro Osório. Agora vem querer... Não, não. Eu disse que o deputado do PMDB mandou 500 mil para cada família em Pedro Osório. E vem pro debate. Tá achando exagerado? Vem pro debate. Eu tava junto com o Jorge Alberto Mendes Ribeiro Filho, saudoso, e o doutor Adão da Ponte. Eu tava junto. Mas Adão, dizia o Mendes Ribeiro Filho, pro Adão Orlando, O Brito vai escorrer com a pontapé lá dentro do gabinete. E o doutor não dizia, não vai correr. Esse o projeto, é essa ponte. Aí ele disse, vamos fazer que nem aquela outra que era da orquestra. Não é aquela ali, é essa aqui. O Adão, ele não vai nem nos receber, Adão. Eu pensei comigo, tomara que o doutor Adão me convide para ir para Porto Alegre. Eu quero. Depois que o doutor Adão faleceu, eu não imitei mais ele. Mas eu imitava igualzinho, igualzinho. Quando os dois estavam chuchou. Aí o doutor Adão disse assim, ô Giovanni, pega o Binei para ele trocar de roupa. Eu fiquei olhando para ele. Nós vamos embora para Porto Alegre. Temos só amanhã. Eu disse, ah, eu vou estar junto nessa. Aí o doutor Adão disse assim, espera lá no restaurante dos deputados e pede lá e segue tomando drulhas. Daqui a pouco eu vou estar lá. Meu Deus. Daqui a pouco chegou o homem, ele e o Mendes Ribeiro Filho. Virado só em boca. Aí eu gritei para a mulher, bota um litro. A mulher disse assim, mas a gente não vende de litro, não, mas hoje vai vender. Olha lá, os dois estão chegando, se abraçando no rua fora. Bota um litro. É tanto, que me importa eu quando recebo o valor do litro. Drulis e duas pedras de gelo no copo de cada um. E no meu três. Olha o que ele disse para mim. Já estava se comemorando antes de não chegar, né? Eu digo, eu dizia para ele, eu não acredito. Aí, o que que tu disse? Eu não acredito. Então olha aqui, ó. Olha aqui o papel, a assinatura do homem aqui. O homem conseguiu mesmo. O Jorge Alberto Mendes Ribeiro dava pulo na altura desse teto, essa coisa aqui. Que é griteiro, tio. Eu não sei como é que eles chamaram a polícia aquele dia. Eu quase me jogava no chão, metia ela para trás das cadeiras. E a mulher dizia assim para nós, qual a comida preferida do senhor ou o senhor é o senhor? Como é que é o seu nome? Eu digo, Binei. A minha comida preferida é Drulis. É. Nós temos que chegar pronto em Pedro Osório. Chegamos em Pedro Osório, que tá agora, nós vamos parar em Pedro Osório. Vamos lá no armazém da Vila Freire, falar para eles e tomar um melange, um bar, o dia todo. Venham! Venham! Vem que eu digo outro deputado agora. Quer outro? Ai, meio milhão, 300 mil, 1 milhão e 800, 2 milhões, mas vocês mentem para essa juventude agora. Para cima de mim, não. Para cima de mim, os deputados, dois deputados que mais botaram dinheiro em Pedro Osório foi, como eu já falei o nome, mesmo primeiro filho, e deputado estadual, doutor Bernardo Olavo de Souza. Então não vem. Vem com mentira. Tudo no seu tempo. Agora, meu Deus, agora, o deputado que mais botou foi esse, ok. Mas de todos os tempos. Não era nem nascido, rapaz. Não sabia que de todos os tempos sai. Eu sim sei de todos os tempos. Bom, eu vou dizer um negócio para vocês. Eu, depois que o doutor Adão partiu, eu perdi o gosto muito pela política. E com o Chole eu ia indo, né? Mas não tem mais, assim, a mesma vontade, porque eu vi os grandes, eu vi um cara entregar uma fortuna para o Pedro, não saber falar o que nem que estava falando. Eu digo, barba, se é um irajá. Tem, verdade. Eu fiquei, se é um Mendes Ribeiro, filho, meu Deus do céu. Se é um Padilha. Se é um Érico Pegoraro. Não, para. Digo, não. Nem é bom falar se é um homem desse. Eles fazem um teatro que nem é bom falar. Mas... O cara fica de boca aberta pra eles. Mas o tempo é outro, né? O tempo é outro. Quem viu, viu. Quem não viu, não viu mais. Onde teve um senhor que era fã do Dudu, tava virado numa fera, de digo, aguenta, tu queria ele. Uma vergonha essa Corsã esse final de semana. Eu, Pedro Osorense, o meu vice-prefeito é o Davi. Explodiu água lá no Cerrito e ninguém atendia o telefone. E eu disse para a senhora, daqui que eu vou ligar pro meu. Eu disse, barbaridade, se o senhor não atender o telefone, eu vou passar uma baita vergonha. Eu tenho horror que não atendo meu telefone, horror, horror, horror, horror, horror. O Davi atendeu. Davi, a água está encostando no fio. Já tinha soltado e o plantão tinha terminado do outro. Você quer que o Davi disse? Eu vou pegar a caminhonete e vou resolver o problema. É assim que tem que ser. O Davi vem para o debate comigo. Já não vem para o debate comigo, Davi. Não vem para o debate comigo com a história da Corsã que eu conheço. Quando ela começou e quando finou. Novo tempo, a mesma coisa. Luiz Carlos Lobato. O japonês. Tu. Ah, para. Túlio. Não, não mete. Nem vem. Cheio de papel naquela Corsã ali. Nada aberto. A vergonha da vergonha. A tristeza da tristeza. Por que que não fecha aquilo ali uma vez? É um absurdo, tia. É só esse 0800, não fala mais com gente mais. E se o Davi, se eu não ligo pro Davi, e o Davi não se envolve, porque o Davi saiu da Corsã, mas continua mandando na Corsã. A mim não me engana. E vai lá no fórum. Tu continua mandando na Corsã assim. A mim pula. Não nasci ontem. Um absurdo essa água, essa Lúcia. A vergonha da vergonha também, rapaz. Vamos ao apoio cultural. Depois tem mais. Tem mais umas coisinhas aí que a gente tem que falar.
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4: Eu? Sou eu? Sou eu? Eu. Meu povo amado, nos faltam R$ 125 para a gente fechar a décima família. R$ 125. Uma ligação de 75 e uma de 50. Uma de 25 e duas de 50. Pra gente fechar. Pra gente fechar essa etapa. Pra gente fechar esta etapa. O que você me diz? O que você me diz? Diga pra mim o que você me diz de tudo isto. Diga pra mim por que não ligar. Diga pra mim por que ficar com o coração apertado e dizer que não vai ligar. Diga pra mim por que não. Se você tem a oportunidade de apertar e unir no teu celular, para que a gente possa, sim, fazer as famílias felizes. Isto é o mínimo que nós podemos fazer. O mínimo do mínimo é a gente ajudar o próximo. O mínimo do mínimo é a gente levar a luz o sol.

as estrelas para aquele que não acredita em mais nada. Eu preciso de você. E esse povo precisa de você. Mas você tem que ligar o 9991, o 80, o 65, o 27. Ô Bineiê, eu vou fechar esses 25. Tá fechado. Mas você tem que me ligar. Você tem que me ligar pra fechar esses 25. E aí ficaria faltando 100 pila. Quem sabe? O que você me diz de tudo isso? O que você me fala de tudo isso? Diga a mim. Para a gente poder ajudar no próximo. Que eu acho muito legal quando a gente se prontifica a ajudar aquele que não tem. Mas quem sabe ler de tudo, ler vorrer. Ler vorrer, ler vorrer. É você que sabe. É você que sabe. A escolha é sua. A escolha é rua. E demais ninguém. É você que sabe. Se você pode ajudar e está casado com dinheiro, fique então casado com dinheiro. Se você pode, você nos ajuda. Aí é você que sabe.

É lindo, né? É lindo demais, demais, demais. Cadê ela? Cadê ela? Aonde ela tá? Alô, minha amiga Clarice! Aonde você se encontra, menina? Ei, menina! Você tomou Doril? Você sumiu? Ei! Você sumiu? Ah! Você sumiu? Eu não vi ontem e vocês sumiram tudo. Pegaram o voo? Pegaram o voo? Vamos ver. É o que está nos faltando. 125 reais. É o que está nos faltando. É o que está nos faltando. É isso que está nos faltando. E mais nada. É o que está nos faltando e mais nada. Não tem mais nada que esteja nos faltando. É só isso aí.

é o que está nos faltando. Aí você que sabe. Alô, Miguelito! Te mostrei o que precisa comprar pra mim, né? GG! O moletom. E a jaqueta do Inter. Tu viu hoje que eu tô com o abrigo da seleção e do Inter? Vou te avisar. Pode trazer o abrigo. Ah, eu não gosto daqueles de punho. Tenho horror daqueles abrigos de punho. Mas vou te avisar. Já quando for comprar, é sem punho. Ele contou tanto que ele fazia na marinha, mas ele não me conta nem a metade das coisas. Ele já faz hoje. É, o homem não é fraco. Com esse frio, o homem não abandona o barco. Ele disse pra mim que tem um estagineiro dele. Ele fica dizendo que começa a comer ruim. Esse é fera, né? Ontem veio me trazer um presente de uma erva também, né? É, a erva, aquela erva acho que é uruguaia. É, ele não sabe se trouxe para o Uruguai, para a Argentina, para o Brasil. Não trouxe o meu colete até agora. Eu amei o mesmo número do moletom. Não adianta tu comprar errado, tem que olhar lá. Que jeito é, qual é o número do moletom que eu levei para ele? Aí a mulher vai dizer... É GL, é GG, é GC, então é o mesmo do abrigo. Aí dá certo. Não adianta trazer abrigo de caturrita. E pode trazer. Já era para ter buscado. É, mas falta pouco tempo para eu receber o meu presente. É dois. Ninguém mandou ele andar com um e trazer para mim. Quando ele for comprar uma coisa, tem que comprar uma pra mim ou pra ele. Um dia ele comprou uma lanterna pra ele e pra mim. A minha lanterna eu peguei e contei pra ele a história. A lanterna eu dei pra pessoa. Agora ele descreve da outra. Não, quero lanterna, quero rádio. A lanterna. Eu contei pra ele porque eu fiz pra uma pessoa. A pessoa chegou e disse pra mim, eu não tenho luz. Eu digo, a senhora tem? Ué, de que jeito? Ué, eu tenho uma lanterna que eu ganhei que ilumina como daqui o sobrado. Aí ela dizia, mas eu não acredito. Vou contar duas histórias. Mas eu não acredito, dizia ela. O que é? Peguei ninguém aquele lanternão dele. Ah, mulher, isso me serve. Deixa eu estar no escuro, é, pode pegar. Mas isso é seu, não. Diz que é, do Miguelito. E ele vai ficar bravo. Vai ficar na felicidade barra quando eu contar pra ele. Quem é? Tá. Cheguei numa senhora. Ai, Binei, eu não tenho rádio, eu não tenho luz. Eu quero escutar o teu programa e não tenho dinheiro pra pilha. De quanto que é a pilha? 50 centavos? Vai lá buscar as duas pilhas. Aí ele olhou. Ah, que rádio bem bonito. Ah, é bonito. Agora só está faltando resolver o problema da luz, não mesmo. A senhora tem luz hoje para fazer leite para as crianças. Olha como. Levanta a tampa desse rádio aí. Quando a senhora levantar a tampa do rádio, vai aparecer energia elétrica. Funciona com pilha. E claro, quando a senhora tiver luz, a senhora bota a carregar na tomada. Tá resolvido os dois problemas. Isso é sério. Quem não tinha luz e rádio, ficou com luz e rádio. E quem não tinha luz, ficou com luz. Aí, uma dessas pessoas me ligou para devolver a lanterna. E eu não quis. Digo, não. O dia que a senhora não tiver, a senhora sabe que a senhora tem. Mas o homem vai ficar chateado, eu digo, não. Vai ficar virado de boca. Eu estou dizendo que não vai ficar chateado, não vai. E contei para ele. Ele estava risado.
E contei pra ele. Contaram que eu contei, claro. Quando eu vou contar? Ele dava risada, isso mesmo. Ora, eu tenho e ganhei. Passa a gente. Era isso aí. De repente, Deus tinha dito pra ele, vai lá, entrega essas duas coisas, deixa, combinei, que alguém vai precisar. Ah, mas eu não acredito que é assim. Bom, aí nós vamos discutir a noite e o dia. Aí não tem como. Três ligações. 3 ligações.

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0: 1215.
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0: 12:32.
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0: 45.
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0: 2h45.
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4: 37.

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3: 2h49.
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3: 2h50.
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0: 2h53.
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0: 2h53.

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0: 10h30.
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0: 4 e 3.
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0: 4:31.
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0: 5 horas.
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0: esperando você. E você tá esperando o quê pra vir pra esse mundo maravilhoso? Assim, ó. Simbora. É assim, gente, para ser feliz, nós precisamos desse novo mundo, onde nesse mundo não existe lugar para tristeza, não existe lugar para coisas ruins, e nesse mundo você vai libertar o seu coração de tudo de ruim que existe. As pessoas que te magoaram, aqueles que não te julgaram como deveria, aquelas pessoas que simplesmente entram na tua vida para decepcioná-lo. O mundo tá cheio de gente assim, mas esse novo mundo é muito diferente de tudo isso. Então vem para esse novo mundo que eu tô convidando você para ser feliz. E quando a tristeza quiser chegar, sai tristeza. Passa coisa ruim, que nesse meu novo mundo não tem espaço para você não. E atenção para nossa mensagem do dia. Todo dia é dia de começar de novo, dia de tentar de novo. Se não deu certo, não fique triste. Você acordou hoje. Isso significa que você está ganhando uma nova chance de tentar de novo. Então, não desperdice esta chance reclamando que nada dá certo. Não vai dar mesmo se você reclamar ao invés de fazer. Sorria. Distribua sorrisos. O sorriso mata a tristeza da gente. O sorriso abre portas. Cura faz bem para quem dá e para quem recebe.
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0: que você pode contar comigo mais um dia. Mais um dia em que estamos aqui agradecendo a Deus, a Jesus, nosso Senhor. Graças a eles eu estou aqui e você também. Vamos agradecer a Deus por mais um dia que Ele nos deu. Gente, hoje é terça-feira, dia 23 de junho do ano da graça de 2026. Do começo do ano até hoje, já passaram 174 dias. Faltam 191 dias para o final do ano. Estamos no terceiro dia da lua crescente. Estamos no terceiro dia de inverno. Rapaz, e ele chegou danado esse inverno. Oh, meu Deus! E o inverno vai ficar conosco até o dia 22 de setembro, é quando entra a primavera. Gente, já estamos no meio do ano. O tempo passa, gente. É por isso que eu vivo dizendo pra você: não perca tempo com gente que não merece a sua atenção. Não perca tempo com pessoas que não lhe desejam nada de bom. Não perca tempo com pessoas que, na verdade, invejam você. Aí você vai dizer: mas Sérgio, invejar o quê se eu não tenho nada? Invejam quem você é. Não é o que você tem, é o que você é. E uns até invejam assim: mas como que pode viver bem do jeito que está, pois não tem nada? Você tem muito mais valor do que essa gente. Aí está o motivo da inveja de você. Tem muitos que queriam estar no teu lugar. A hora certa é 17:07. 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
0: Claro que você pode contar comigo. Estou aqui das 17 às 18, de segunda a sexta, com o Show do Gordo. Vamos rodando o primeiro sucesso. Eu falo sucesso, é música do passado, mas até hoje é sucesso. Oh, meu amigo Osório Vergara, como nós cantávamos isso na noite. Lembra, Osório? Rapaz do céu, e como a gente era bem recebido nas janelas em que cantávamos. Essa aí, Leno e Lilian, A Pobreza. 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

0: marcam presença no Show do Gordo com a música que é sucesso até hoje, Pobreza. É sucesso pra você aqui no meu, no seu, no nosso show, que vai até às 18 horas.
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0: Sou eu, gente, e fico aqui com você até às 18 horas. Deixa eu lembrar você que o Mercado Central... Gente, que lindeza tá o mercado. Oh, meu Deus do céu. Como eu fico feliz em entrar no Mercado Central. Parabéns aí a Jaqueline. Parabéns a essa equipe que pega junto, que não tem ruim. Que bacana, gente. O forro que colocaram... No Mercado Central, gente, que coisa linda, que coisa bonita. Realçou ainda mais o nosso Mercado Central. Parabéns, parabéns, Jaqueline, que a gente sabe, quem é cliente sabe, o esforço da Jaqueline para cada vez manter o mercado mais bonito, mais arrumado para os seus clientes. A gente sabe a correria da dona Jaqueline. Corre para cá, corre para lá, vê ofertas, procura os melhores preços para trazer para os seus clientes. Por isso que o retorno vem. O retorno vem e está aí, graças a Deus, e o mercado vai ficar cada vez mais bonito, cada vez com mais energia positiva, cada vez com mais oferta e cada vez mais cheio de gente.
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0: Olha, deixa eu lembrar você que hoje é terça. Quinta-feira, se eu encontrar o passarinho fofoqueiro, eu já vou divulgar as ofertas. Nem vou falar nada pra Jaqueline. Quando ela escutar no rádio, ué, da onde saiu essas ofertas? Ah! Eu tenho o passarinho fofoqueiro que me passa as ofertas do Mercado Central. E eu, como tenho esse frio na barriga, eu já passo para todo mundo as ofertas. Abraço a essa equipe bacana aí do Mercado Central. Ao Márcio, a Marqueline, a Angélica, o André, o Gustavo, a Faíze e também essa nova aquisição que eu não lembro o nome agora. Oh, meu Deus, que tristeza. A mais nova aquisição no caixa e não lembro o nome dela não, mas é gente boa também.
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0: 17:15. O Mercado Central, o nome diz tudo. 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E vamos rodando mais música no nosso Show do Gordo pra você. A música do passado, mas é música com qualidade, gente. Oh, meu Deus, essa aí então que fala do ciúme, gente. É Deno e Dino que foram grandes sucessos na Jovem Guarda.

0: marcam presença no show do gordo, O Ciúme. É sucesso pra você aqui no meu, no seu, no nosso show.
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0: É eu, gente. Juntos nós vamos com alegria, com fé, paz, falando de coisas boas em mais uma edição do nosso show. Olha, gente, nunca ignore uma pessoa que ama, se preocupa e tem saudades de você. Porque talvez um dia, ao acordar e percebeu que perdeu a lua enquanto estava contando estrelas.
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0: A hora certa é 17h20. 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
0: Gente, a Padaria Quiroga, você já sabe, fica na Pascoal Marquesi, subindo ou descendo a Pascoal. 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Ô, Thales, amanhã, se não esquece, guarda uma cuca grande de goiabada. Rapaz do céu, a minha diabetes fica numa facerice, numa felicidade quando chega quarta-feira, que ela sabe que ela vai comer cuca das Padaria Quiroga. É, rapaz, essa diabetes tem mais jeito. Não, rapaz, que eu vou fazer?
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0: Olha, gente, deixa eu mandar um abraço especial à minha amiga Mara Mota, que tá sempre na sintonia. Também obrigado, meu amigo Beto Lima. Alô, Beto Lima, meu amigão, cara legal. Eu gosto de ver o Beto Lima sempre ali, ó. Bem, né? Sempre com aquelas roupas bonitas, sempre bem penteado, bem... Ei, Beto Lima, que um cara bacana. Um abraço aí, meu amigo Beto Lima.
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0: Claro que você pode contar comigo. E a Padaria Quiroga também pode contar com o Zé Erechim, que amanhã ele leva um sacolaço de cucas. Esse Zé Erechim é gente boa. Abraço, meu amigo Zé Erechim. Gente boa que tá sempre na sintonia do nosso show. Minha amiga Rosa Porciúncula. Abraço pra você, Rosa Porciúncula. Aí, como é o nome, hein, rapaz? Aí é a continuação da Rua das Flores. Abraço, minha amiga Rosa. Ô, Rosa, e o danado, como é que ele tá? Tá bem? Ei, rapaz, cara bacana, meu amigo. Dá um abraço que eu mandei pra ele. Aí na barbearia, meu amigo Paulo Pérez e a Beta nos ouvindo. Aí no nosso Cerrito, a Ana Tereza. Alô, Ana Tereza.
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0: Olha o José Silva e a Ilucy, o nosso amigo Sementinho. Vai um abraço aí pra essa gente bacana.
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0: O Paulinho da Elza, rapaz, amigo da gente, o cara toca viola, canta muito. Alô, meu amigo Paulinho da Elza, um forte abraço pra você. 17h25, hoje tem a piada do dia, aguardem. Vamos rodando sucesso pra você ligado aqui na Portal Sul FM, no meu, no seu, no nosso Show do Gordo. Rapaz, que sucesso fez o trio Ternura com essa música. Deixa eu mandar um abraço para Cristina e para Nessi. Alô, Cristina e Nessi, abraço essas amigas da gente. Filme Triste, Trio Esperança. É sucesso para você.

0: Trio Esperança, filme triste. A história da menina que foi no cinema se distrair ver o filme. No que chegou no cinema e encontrou o seu amor com outra pessoa.
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0: Oh, meu Deus, que tristeza deu nessa menina. E ela ainda chega em casa e vai contar pra mãe dela. Mas não era pra contar, menina. Aí ela mentiu que era o filme que era atriz. Ei, tempo bem bom. Naquele tempo não tinha celular. Naquele tempo o telefone era aqueles a manivela. E tempo bem bom. Naquele tempo se conversava mais. Naquele tempo se olhava mais nos olhos. Hoje você passa por 10 jovens, estão os 10 juntos, cada um em um celular falando com pessoas diferentes. Só estão juntos, mais nada, porque não conversam. Oh, meu Deus, que tristeza eu acho tudo isso. Olha, segundo as previsões de Nostradamus, se você analisar friamente, ele fala sobre o anticristo. Ele diz que o anticristo teria o mundo à sua frente e o tridente na mão direita. O que é exatamente o computador ou o notebook. O mundo à sua frente é a tela do computador, que você vai a qualquer parte do mundo por ali. E o tridente na mão direita é o mouse, que leva você para esses caminhos que a internet oferece, que não são de bom uso. São caminhos tristes, seitas diabólicas, essas coisas que Deus me livre e me perdoe. Mas Nostradamus, as previsões dele se concretizam com o passar do tempo. A previsão que ele fez foi de que o anticristo viria com o mundo à sua frente e o tridente na mão direita. Tá aí o computador, a tela e o mouse. Pois é, gente. Pô, faz a gente pensar. Estou aqui para lhe servir. Um abraço muito especial. Alô, Juraci Carmen, na 1º de maio. Ô, Juraci, que saudade de ti. Eu tô até fazendo versinho. É, hoje eu tô fazendo poesias. É, quem faz poesia é poeta.
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0: Claro que você pode contar comigo. Um abraço muito especial ao Edio e família, que estão sempre na sintonia do nosso show. Daqui a pouco, a piada do dia. Alô, meu amigo Rafael Silvio.

amigo da gente. Cara legal, Rafael. Cara bacana. Mais sucesso, rapaz. O dia tá frio, hein? Aí, essa ventania. Menos mal, minha amiga dona de casa já secou a roupa toda no varal. Ei, tem roupa que saiu voando, foi pegar lã na casa da vizinha. Pois é, mas esse vento seca a roupa rapidinho. Agora, é, não pode reclamar não, né? Reclamar que tá vento. O vento ajudou muito aí a secar as roupas hoje. O problema é o frio, gente. As previsões é de mais frio ainda. A previsão que amanhã será bem mais frio que hoje. Aí eu me pergunto, o que vai ser de mim? Pois é, gente, pois é. Mas vamos por aí, faz parte. Estamos no terceiro dia do inverno. E nós só vamos nos despedir dele no dia 22 de setembro. Mas já estamos no terceiro dia. Já passaram 3 dias. Já tá melhor do que antes. Daqui a pouco termina o inverno também. Sucesso! O nosso Show do Gordo apresenta para você o melhor da música do passado. Mas, gente, a música do passado com qualidade, os VIPs. A volta.

0: os VIPs em sua versão original à volta. Sucesso de 1966, que até hoje é sucesso em todo o Brasil. A hora certa no nosso show, 17h40. É hora de conversarmos com a presidente do clube Recordar é Viver, a nossa amiga Lúcia Valério. Entra aí, a Lúcia tá sempre correndo, eu não consigo conversar direito. Lúcia, senta aí, pega o microfone 2, senta aí. 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Ô, Lúcia, o quê? Já saiu de novo? 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Ô, produção! Cadê a Lúcia aí, pelo amor de Deus? Lúcia, vem cá, Lúcia. Ué, visitinha de doutor, nem vai convidar pro baile? Senta aí, fala com a gente. Olá, Lúcia!
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0: Opa, e é claro que nós estaremos lá. Muito obrigado, Lúcia Valério, presidente do clube Recordar é Viver. Não esqueça que começa após 18 horas.

piada do dia hoje. Gente, a professora no colégio questionando os alunos na sala de aula. Pedrinho, o que que você quer ser quando crescer, Pedrinho? E o Pedrinho, professora, eu quero ser médico. Eu quero curar as pessoas. Ai, que bonito, Pedrinho, parabéns. E tu, Luizinho, o que que tu quer ser? Professora, eu quero ser veterinário, cuidar dos bichinhos tudo. Mas que coisa linda, Luizinho, que bonito. E tu, Joãozinho? Joãozinho, o que que tu vai ser na vida? Diz o Joãozinho, professora, vou lhe contar uma coisa, professora. Eu vou ser um homem riquíssimo, cheio de dinheiro, cheio de carros, apartamentos, mansões. E outra coisa, professora, eu quero ter uma prostituta pra mim. Eu quero ter uma prostituta que eu vou dar um salário de 20 mil por mês pra ela. Vou dar cartão de crédito esse que não tem limite, que pode comprar o que quiser. Vou dar pra ela carro, vou dar moto, vou dar jet ski, vou pagar salão de beleza, tudo pra ela, só pra ela me esperar quando eu for lá visitá-la. E diz a professora, mas Joãozinho, é verdade, professora, vou ter uma prostituta só pra isso. Tá bem, Joãozinho, você que sabe. Mariazinha, o que que você quer ser na vida, Mariazinha? Diz a Mariazinha, olha, eu vou lhe contar uma coisa. Eu queria ser que nem a senhora, queria ser professora. Ué, mas desistiu. O que que você quer ser na vida? Diz a Mariazinha, eu quero ser a prostituta do Joãozinho. Oh, meu Deus, mas esse povo não toma jeito também, né? Com todas essas vantagens, a Mariazinha não quis ser uma professora, não, tá doido? Eu quero ser prostituta do Joãozinho. Vai vendo! 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Vamos rodando, como eu falei. De vez em quando a gente vai rodar um sucesso internacional do passado. E hoje eu tenho um que, meu Deus do céu, marcou época.
The Platters, only

The Players Only. A seguir pela Portal Sul FM, dentro do programa Show do Gordo, notícias. Na noite de segunda-feira, dia 23 de junho, foi realizada a reunião do Conselho Tradicionalista Municipal, o CTM, no auditório do Centro Cultural Pascoal Marquesi. Durante o encontro, o presidente Tiago Calderipe entregou a bandeira à administração municipal, encerrando seu mandato iniciado em 2023. O novo presidente eleito é Diego Soares, que assume o cargo ao lado do vice-presidente Marcos Madruga. Nos próximos dias, será divulgada oficialmente a chapa completa com os nomes dos demais integrantes da nova diretoria. A reunião contou com a presença do prefeito Ricardo Alves, do vice-prefeito Davi Lucas, da diretora de cultura Kátia Gonçalves e de representante das entidades tradicionalistas do município. Notícias volta amanhã neste mesmo horário ou a qualquer momento em edição extraordinária. Prossegue pela Portal Sul FM, programa Show do Gordo. Agora, com o melhor da boa música do nosso Rio Grande do Sul.

1752. 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Tem sucesso pra você no Show do Gordo, 17h54. Milonga, pra ti.

longa pra ti, os monarcas. E eu tô indo embora agradecendo o carinho da tua audiência. Voltamos amanhã com mais um Show do Gordo, recheado de atrações para você. Que Deus abençoe a tua família, que Deus abençoe a tua casa. Tirando toda a tristeza, toda a obra do mal, e que seja caminhos de conquistas e vitórias por onde você passar. Deus abençoe a você e as pessoas que você ama. Volto amanhã com mais um Show do Gordo. Até lá, gente!

Essa música vai de coração a todos os amigos da PAI. Especial pro Lúcio, pro Leandro. A vocês, que são muito especiais pra mim, meus amigos. Que ela diga tudo aquilo que quero dizer e não consigo.

0: 6 e 7.
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6h56.

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0: 2026.
1: Vamos ao destaque do dia, segurança pública.
0: Novo Banco Nacional de Celulares com restrição vai reunir informações sobre aparelhos roubados, furtados ou extraviados em todo o país.
1: Ao comprar um aparelho, o cidadão também vai poder consultar o cadastro para saber se existe alguma restrição.
0: E notificações serão enviadas para esses celulares que estiverem em uso, para que o comprador entregue voluntariamente.
1: Presidente Lula destaca que nova ferramenta vai ajudar a combater o crime.
2: Se você souber de onde você comprou, melhor ainda, porque a gente quer punir quem rouba, a gente quer punir quem vende, a gente quer punir o crime organizado.
0: E ainda, aparelhos de última geração para tratamento de câncer por radioterapia foram entregues hoje simultaneamente em São Paulo, Ceará e Mato Grosso pelo presidente Lula e o ministro da Saúde, Alexandre Padilha.
1: Equipamento é capaz de gerar raio-x precisos exatamente no local do tumor, sem causar maiores danos ao tecido saudável. Graziele Bezerra.
3: Durante o evento, Lula e Padilha assinaram ainda contrato que vai garantir a compra de 20 aparelhos de ressonância magnética para 15 estados.
0: E a gente vai falar também dos impactos do programa de aquisição de alimentos sobre a vida de agricultores.
1: Estudo divulgado pelo Ministério do Desenvolvimento Social mostra aumento da renda e redução da dependência de programas assistenciais.
0: Hoje, na apresentação da Voz do Brasil, eu, Mariana Jungmann e Luciano Seixas.
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0: Que um bem de consumo, o aparelho celular concentra atualmente a identidade digital do cidadão.
1: Nele estão aplicativos bancários, documentos, senhas, meios de pagamento, autenticações eletrônicas e acesso a serviços públicos.
0: E a cadeia envolvida no roubo desses aparelhos aumenta a violência urbana e abastece o crime organizado.
1: Por isso, o governo lançou hoje a nova fase do Programa Nacional Celular Seguro, criando um banco de dados nacional para consulta sobre aparelhos roubados ou furtados.
4: Foi inaugurada nesta terça-feira uma nova etapa no enfrentamento ao roubo de celulares no Brasil. O presidente Lula assinou o decreto que institui o Banco Nacional de Celulares com restrição. Essa ferramenta reunirá informações sobre aparelhos roubados, furtados ou extraviados em todo o território nacional, como detalhou o secretário nacional de Segurança Pública, Chico Lucas.
5: Agora, qualquer policial do Brasil vai ver todos os registros, seja do Amapá, do Piauí, do Rio Grande do Sul, do Amazonas, todos vão ser vistos no mesmo sistema, porque nós vamos colocar o combate ao roubo e furto de celulares como prioridade da agenda nacional.
4: Por meio dessa integração, será possível identificar aparelhos com registro de roubo ou furto em utilização e encaminhar notificações aos usuários para devolução voluntária e regularização da situação junto às autoridades policiais. Desde 2020, já foram registrados cerca de 3 milhões de aparelhos aptos à recuperação. Com essa iniciativa, o governo passa a atuar diretamente sobre a cadeia econômica que sustenta esse tipo de crime, de acordo com o ministro da Justiça e Segurança Pública, Wellington Lima.
6: Não tem efeito apenas no que diz respeito ao celular. A violência urbana dos grandes centros, que é afetado com essa prática, que atemoriza tantos, vai ser modificada completamente na medida em que o programa ganha corpo e adesão. Toda a cadeia criminosa se modifica e esse incentivo diminui da prática do crime.
4: Em outra frente, os próprios cidadãos podem fazer sua parte por meio de uma ferramenta pública de consulta, que permite verificar se o aparelho possui restrição. O presidente Lula destacou a integração de bases públicas e privadas que viabilizou a medida e a importância de cada cidadão fazer a sua parte.
2: Vai ter a participação dos 27 governadores de estado, do governo federal, das agências reguladoras, das empresas de comunicação. Então, o que a gente está dizendo é que se você comprou um telefone sem saber que era roubado, mas comprou, você tem que procurar uma delegacia para entregar. Se você souber de onde você comprou, melhor ainda, porque a gente quer punir quem rouba, a gente quer punir quem vende, a gente quer punir o crime organizado.
4: Por meio do site ou do aplicativo do programa Celular Seguro, o cidadão pode verificar a procedência de um telefone celular, tendo em mãos o número e-mail, um código de 15 dígitos que é como se fosse a identidade do celular. Esse número pode ser encontrado na caixa do aparelho, atrás da bateria ou discando, asterisco jogo da velha 06 jogo da velha. Nesse último caso, o código aparecerá automaticamente. Reportagem Natália Cosleto.
0: novos equipamentos para o tratamento de câncer.
1: E aparelhos de ressonância para todas as regiões do país.
0: Investimentos de mais de 160 milhões de reais do Ministério da Saúde para ampliar o atendimento especializado no país.
1: O presidente Lula esteve hoje em São Paulo anunciando os investimentos.
4: O acelerador linear de alta tecnologia entregue ao Hospital Santa Marcelina, na zona leste de São Paulo, vai ampliar o tratamento de câncer na unidade. O equipamento é capaz de gerar raios-x precisos, exatamente no local do tumor, sem causar maiores danos no tecido saudável. O presidente Lula, que concluiu sessões de radioterapia este mês, destacou a alta tecnologia do equipamento.
2: A máquina que vocês vão fazer radioterapia aqui na Zona Leste é muito mais moderna do que aquela que eu faço em Brasília. E eu acabei de fazer 15 sessões de radioterapia. E nós não estamos fazendo favor. O que nós queremos é que, independentemente do lugar onde mora, independentemente da cor, independentemente da religião, todos têm direito a um tratamento igual, justo e de boa qualidade.
4: Também nesta terça-feira foram entregues aceleradores lineares em Fortaleza, Ceará, e em Sinop, no Mato Grosso. Em Sinop, que tem 500 mil de habitantes, a chegada do aparelho vai facilitar a vida de pacientes que percorriam até 1.800 quilômetros para receber atendimento em cidades como Cuiabá e Barretos. Já em Fortaleza, o acelerador linear vai para o Instituto do Câncer do Ceará, referência na região. A ampliação do cuidado aos pacientes com câncer é uma prioridade do programa Agora Tem Especialistas, que busca reduzir o tempo de espera por consultas, exames e cirurgias, incluindo os procedimentos radioterápicos. O ministro da Saúde, Alexandre Padilha, destacou as entregas dos aceleradores lineares em todo o país.
7: Nós estamos comprando nesses 3 anos 105 aparelhos, nenhum país do mundo está fazendo essa compra. Graças a essa expansão, todos os estados brasileiros têm agora um centro de radioterapia para cuidar da sua população. O último que faltava era o estado de Roraima, o equipamento já chegou lá, tratando a população inteira.
4: Durante o evento, Lula e Padilha assinaram ainda contrato que vai garantir a compra de 20 aparelhos de ressonância magnética para 15 estados. Os novos equipamentos contarão com investimento de 111 milhões de reais. Reportagem Graziele Bezerra.
0: Inaugurada hoje a primeira etapa das obras da nova Serra das Araras, na Via Dutra, no Rio de Janeiro.
1: O trecho de 4 quilômetros no sentido para São Paulo vai dar mais segurança viária e conforto para os motoristas e pedestres.
0: A inauguração contou com a presença do presidente Lula, que ressaltou a importância econômica do investimento para o estado.
8: Com investimento de 1,5 bilhão de reais, a nova Serra das Araras integra a modernização da Via Dutra. Com mais de 70% das obras executadas, o projeto deve aumentar a segurança e melhorar o fluxo de veículos. Nesta primeira etapa, foram liberados 4 quilômetros da pista de subida, no sentido São Paulo, com 4 faixas de rolamento e 8 novos viadutos. Segundo o ministro dos Transportes, Jorge Santoro, as obras resolvem um problema antigo da região.
9: Resolve um problema de uma rodovia que fica mais de 40 dias do ano fechada, se somar todas as interrupções que acontecem nela todos os dias, por acidentes. A ideia aqui é segurança, olhar as pessoas.
8: O trecho recebe cerca de 390 mil veículos por mês, sendo mais de um terço de carga. Segundo a ministra-chefe da Casa Civil, Miriam Belchior, os benefícios vão além da infraestrutura.
10: E a gente investe em infraestrutura que a gente chama econômica, mas também infraestrutura social. É aumentar esse tipo de investimento que melhora a economia brasileira e melhora a qualidade de vida das pessoas nas cidades.
8: O presidente Lula destacou os impactos da obra para o desenvolvimento econômico e a geração de empregos no estado.
2: Eu tenho certeza que o resultado dessa obra aqui vai significar mais desenvolvimento para o Rio de Janeiro, mais empresas para o Rio de Janeiro e mais emprego de qualidade para o Rio de Janeiro.
8: Ao todo, serão 16 quilômetros de extensão, 8 em cada sentido. A nova configuração contará com 4 faixas por direção, 24 viadutos, 2 rampas de escape, 3 passarelas, iluminação integral, monitoramento inteligente e cobertura 4G. Reportagem Luciana Colares de Holanda.
1: Estudo divulgado pelo Ministério do Desenvolvimento e Assistência Social, Família e Combate à Fome apurou os resultados do Programa de Aquisição de Alimentos, o PAA, sobre a vida dos agricultores familiares.
0: E os números apontam aumento da renda de 30% de cerca de 30% na renda per capita das famílias.
1: E queda da permanência desses agricultores em programas de transferência de renda.
4: Agricultores familiares parceiros do Programa de Aquisição de Alimentos, o PAA, registraram aumento de até 30% na renda per capita. Além disso, estes agricultores reduziram até 57% a probabilidade de permanência no Cadastro Único, porta de entrada de programas sociais. Atualmente, 75% dos agricultores participantes do PAA, na modalidade compra com doação simultânea, estão inscritos no Cade Único. Os dados são de uma pesquisa realizada pela Universidade Federal do ABC e pelo Centro Brasileiro de Análise e Planejamento. Os resultados foram divulgados pelo Ministério do Desenvolvimento e Assistência Social, Família e Combate à Fome, que é gestor do PAA. O secretário de Avaliação, Gestão da Informação e Cadastro Único, Rafael Osório, falou sobre o PAA como ferramenta de emancipação econômica dos agricultores familiares.
11: Então, acessando o PAA, esse agricultor familiar que está no Cadastro Único, ele pode investir na sua produção, ele pode vir acessar outros programas, receber assistência técnica e, dessa forma, sair de uma forma definitiva do Cadastro Único e da necessidade de ter apoio de programas sociais.
4: A pesquisa mostra que os beneficiários na modalidade compra com doação simultânea tiveram aumento médio de R$ 50,00 na renda per capita. Isso equivale a um crescimento de 30%. Entre os participantes da modalidade PAA Leite, o aumento foi de R$ 32,00 por pessoa, um avanço de 19% na renda destes produtores. A secretária de Segurança Alimentar e Nutricional do MDS, Lilian Raal, destaca a importância do PAA para a garantia de comida na mesa dos brasileiros e para a economia.
12: O recurso público investido no programa de aquisição de alimentos retorna com muitos bons investimentos para a nossa sociedade, para cada pessoa que participa, mas também para a nossa sociedade como um todo, ao promover a venda de alimentos, comprando da agricultura familiar, principalmente agricultores do Cadastro Único, povos e comunidades tradicionais, povos indígenas, incluindo, abrindo a porta do mercado da comercialização para muita gente que vinha ficando para trás, ao mesmo tempo mostrando para os municípios a importância das compras públicas da agricultura familiar e de ações de segurança alimentar e nutricional.
4: O ministro do Desenvolvimento Social, Wellington Dias, elenca como meta para o PAA alcançar uma quantidade maior de pessoas, tanto os que produzem alimentos quanto os que precisam deles.
13: Mas é preciso uma jornada que possa alcançar maior escala e possa, a partir daí, colocar produtores, produtoras em condição de uma linha direto com o mercado. E, é claro, com isso, elevar a renda.
4: Em 2024, o PAA alcançou 3.334 municípios brasileiros. 84% deles relataram ampliação da busca ativa de agricultores familiares. 76% apontaram avanços na identificação de pessoas em situação de insegurança alimentar. 29% dos municípios realizaram levantamentos junto a povos e comunidades tradicionais, o que ampliou estratégias de inclusão desses públicos no PAA. 86% dos municípios consideram decisivo o suporte oferecido pelo governo federal para a execução do programa. Para acessar a pesquisa na íntegra e conhecer detalhes sobre o PAA,
14: Busque por gov.br/mds. Reportagem Érica Brás.
15: Pois é, e além de melhorar a vida dos agricultores familiares, o programa de aquisição de alimentos também ajuda a melhorar a qualidade da merenda consumida pelos estudantes de todo o país.
1: É que parte dos alimentos frescos comprados pelo PAA é destinada à alimentação escolar, que agora usa menos ultraprocessados.
15: E comida fresca, feita na hora, abre espaço também para a criatividade das merendeiras.
1: Hoje, o governo do Brasil premiou as melhores receitas preparadas por essas profissionais.
16: Tem receita que vai muito além do sabor, tem afeto, cuidado e uma vontade enorme de ver os estudantes bem alimentados. Foi assim que 55 merendeiras de todo o Brasil conquistaram um lugar entre as melhores receitas da alimentação escolar do país. A Vânia Patrícia, de Boa Vista, em Roraima, apostou no frango flambado com creme de abóbora. Prato cheio de sabor e memórias da culinária local.
17: O prato foi aprovado pelas crianças, gostaram e querendo pedir para repetir mais.
16: Já o Evandro dos Santos, de Francisco Beltrão, no Paraná, levou para a disputa um yakisoba vegano, receita de tradição e sabor.
18: Na composição dele, macarrão, os legumes, que os alunos não tinham tanta saída com os legumes e verdura. Então, veio essa inspiração, vamos fazer alguma coisa com nossos legumes, com a nossa agricultura familiar, que geralmente está com produtos orgânicos.
16: As receitas estão entre as vencedoras da terceira edição do concurso Melhores Receitas da Alimentação Escolar, realizado nesta terça-feira em Brasília. A iniciativa do Fundo Nacional de Desenvolvimento da Educação, o FNDE, valoriza o trabalho das merendeiras que todos os dias ajudam a levar uma alimentação saudável, equilibrada e de qualidade aos estudantes da rede pública. Fernanda Pacobaíba, presidente do FNDE, lembra que o Programa Nacional de Alimentação Escolar repassa anualmente cerca de 6 bilhões de reais para garantir mais de 50 milhões de refeições diárias. Em 2023, após anos sem reajuste, o FNDE elevou os valores para a compra de merenda. Também subiu de 30 para 45% a obrigatoriedade para a compra direta de alimentos da agricultura familiar e restringiu ultraprocessados nas escolas.
19: Cerca de 3 bilhões de reais do orçamento total do programa vão ser destinados à agricultura familiar. Mais oportunidades para pequenos produtores, mais alimentos frescos nas escolas e mais desenvolvimento nos municípios.
16: Com foco em alimentos mais saudáveis, o Programa Nacional de Alimentação Escolar quer mostrar com o prêmio que o principal ingrediente está todos os dias no prato servido aos estudantes. O carinho de quem sabe que alimentar também é uma forma de educar. Um exemplo para os profissionais que fazem toda a diferença na vida das crianças, disse a primeira-dama Janja Lula da Silva, embaixadora da Aliança Global contra a Fome e a Pobreza.
20: São pessoas que conhecem os estudantes, as estudantes, que acolhem com um sorriso, que oferecem afeto e oferecem também uma refeição saudável e ajudam a construir um ambiente escolar mais humano e acolhedor.
16: Além do reconhecimento, cada merendeira vencedora recebe um prêmio de R$5 mil. As escolas representadas pelas receitas também recebem R$8 mil para investir em equipamentos e melhorar a estrutura das cozinhas escolares. Reportagem Pablo Mundim.
15: O Brasil anunciou hoje um pacote integrado de ações voltadas para a população em situação de rua durante a programação da Semana Nacional de Políticas sobre Drogas.
1: A iniciativa interministerial prevê recursos para a qualificação de cozinhas solidárias, ampliação do atendimento em saúde e inclusão social de pessoas em contexto de vulnerabilidade.
15: Durante o evento, a ministra dos Direitos Humanos e da Cidadania, Janine Mello, reforçou que o país precisa avançar nas ações integradas de assistência para garantir direitos à população de rua.
21: A agenda de população em situação de rua, ela não é a agenda de um ministério só. O que importa é que a gente tenha um governo federal todo unido em prol e em defesa da proteção dos direitos da população em situação de rua. Não é um espaço de disputa, é um espaço de construção, é um espaço de avanço.
1: O Ministério da Justiça e Segurança Pública anunciou o maior esforço orçamentário da história para ações voltadas à população de rua.
15: Os repasses vão ser destinados à criação de novos Centros de Acesso a Direitos e Inclusão Social, os CAIS, executados em parceria com a sociedade civil e universidades.
1: O secretário-executivo do Ministério da Justiça, Ademar Borges, detalhou a distribuição dos recursos.
3: Nós aplicamos 46 milhões para 263 centros POP, 27 milhões na implantação de 30 unidades CAIS. Nós também fizemos um investimento para a formação de mais de 5 mil profissionais de segurança pública, para que esses profissionais tenham acesso a uma cultura orientada pela proteção de direitos humanos, além de mais 70 milhões de investimento junto com o Ministério de Direitos Humanos para o programa Cidadania Pop.
5: Já na área da saúde, vão ser investidos 120 milhões de reais anuais para as equipes do consultório na rua, o que deve garantir atendimento em todas as unidades da federação.
1: O pacote também engloba o Ministério do Trabalho e Emprego e o Ministério do Desenvolvimento e Assistência Social, com a implantação de novas cozinhas solidárias e a formação profissional.
5: Atenção contribuinte, a Receita Federal abriu hoje as consultas para o segundo lote de restituição do Imposto de Renda 2026.
1: Trata-se do maior lote de restituição da história do país. Ao todo, o governo federal vai injetar 11 bilhões de reais na economia.
5: O valor vai beneficiar mais de 9 milhões e 500 mil contribuintes em todo o Brasil.
1: Desse total, cerca de 8 milhões e 900 mil pessoas utilizaram a declaração pré-preenchida ou optaram por receber via Pix.
5: A restituição será paga na próxima terça-feira, dia 30 de junho.
1: Para consultar o segundo lote, basta acessar gov.br/Receita Federal ou utilizar o aplicativo do Imposto de Renda no seu celular.
5: Projetos culturais, de esporte, muitas das políticas públicas são patrocinadas por empresas estatais do governo do Brasil.
1: Esse contrato ou esses contratos são acompanhados de perto pela Secretaria de Comunicação Social da Presidência da República.
5: E para isso, a SECOM conta com uma plataforma que permite checar a implementação dos projetos patrocinados em todo o país.
22: É com o patrocínio que muitos projetos conseguem sair do papel. E quando esse patrocínio parte de empresas e órgãos públicos, regras devem ser seguidas para garantir, por exemplo, a transparência do processo. O acompanhamento da gestão desses recursos é feito pela Secretaria de Comunicação Social da Presidência da República, a SECOM, que agora ganhou uma plataforma mais moderna. Como explica Ana Luísa Fraga, diretora de patrocínios da SECOM.
23: O patrocínio hoje agrega muito à política pública. Então a gente está fazendo essa caminhada de melhorar a nossa ferramenta e transformar o patrocínio como política pública, agregando os dados que as estatais nos prestam de informação com relação ao que elas vão fazer.
22: 50 empresas parcial ou completamente controladas pelo governo federal ofertam patrocínios no país. Só em 2025 foram mais de 2.400 ações de patrocínio feitas por estatais. A secretária de Publicidade e Patrocínio da SECOM, Samantha Marchiori, afirma que a expectativa é que a nova ferramenta ajude a identificar onde os investimentos estão chegando e quais resultados estão sendo alcançados.
24: A gente avalia muito isso, se aquele projeto ele faz sentido para aquela região que está recebendo, seja um projeto de esporte, seja um projeto de cultura, e claro, se ele está dentro das condicionantes, né, que a própria governança dos órgãos passa.
22: A ferramenta incorpora recursos de monitoramento, avaliação de resultados e inteligência de dados para tornar a gestão mais transparente e eficiente, permitindo acompanhar em tempo real os impactos sociais, econômicos, culturais, esportivos, ambientais e territoriais dos investimentos. Reportagem Luana Karen.
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1: Mais de R$ 1 bilhão de reais investidos na retomada econômica de comunidades rurais na bacia do Rio Doce.
5: A ação vai beneficiar comunidades rurais de 49 municípios de Minas Gerais e Espírito Santo, atingidos pelo rompimento da barragem do Fundão.
1: O recurso é destinado ao fortalecimento da agricultura familiar, ao incentivo à produção de alimentos saudáveis e à regularização gratuita de propriedades rurais.
5: De acordo com o Ministério do Desenvolvimento Agrário e Agricultura Familiar, o foco também é em recuperar o solo da região e abrir novos mercados para os produtores. agricultores locais.
1: O governo federal já havia repassado mais de 400 milhões de reais para a retomada das produções rurais.
5: E essas são as notícias do governo do Brasil.
1: Uma realização da Secretaria de Comunicação Social da Presidência da República.
5: Com produção da empresa Brasil de Comunicação.
1: Fique agora com as notícias do Poder Judiciário e do Congresso Nacional. Boa noite.
5: Boa noite para você e até amanhã.
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7: STJ aprova regras para que juízes decidam sobre participação de crianças e adolescentes em conteúdos digitais.
8: TSE determina a remoção de publicações que associavam político e partido a organizações criminosas.
7: TST divulga levantamento sobre risco de endividamento por motoristas por aplicativo.
8: Boa noite, eu sou Marcela Luiza.
7: Eu sou Walter Lima.
8: Conselho Nacional de Justiça aprova regras para a atuação de crianças e adolescentes na produção de conteúdo para plataformas digitais.
7: A medida é uma consequência da entrada em vigor do chamado Estatuto da Criança e do Adolescente Digital em março deste ano. Marta Ferreira.
9: A norma estabeleceu que crianças e adolescentes precisam de autorização judicial em casos de exposição nas redes sociais, tanto em perfil próprio quanto em canais de adultos, e quais são os procedimentos a serem adotados pelos magistrados. Entre os pontos a serem analisados estão o grau de exposição, a carga horária semanal e a remuneração. A resolução define prazos para a validade dessas autorizações. Os alvarás terão duração máxima de 12 meses para crianças e de 18 meses para adolescentes, podendo ser alterados a qualquer momento por decisão judicial.
8: TSE determina a remoção de publicação que associa Flávio Bolsonaro a facções criminosas.
7: Em outra decisão, o tribunal já havia determinado remoção de publicação que associava o PT a organizações criminosas. Mariana Fabre.
10: A ministra Estela Aranha, do Tribunal Superior Eleitoral, determinou a remoção de vídeo e imagens veiculados por diversos perfis em redes sociais que associam o pré-candidato à presidência Flávio Bolsonaro à operação da Polícia Federal denominada Unha e Carne. Para a relatora, o conteúdo extrapola os limites da crítica política admissível e constrói uma narrativa sem indicação de dado concreto, investigação formal ou imputação jurídica. Em outra decisão liminar concedida pelo vice-presidente do TSE, ministro André Mendonça, foi determinada a remoção de vídeo publicado nas redes sociais que associava o Partido dos Trabalhadores ao financiamento de campanhas eleitorais por organizações criminosas. O ministro entendeu que a publicação extrapola os limites da crítica política ao atribuir suspeita ao partido sem demonstração mínima de veracidade. Em ambos os casos, as decisões liminares determinaram a remoção das publicações em até 24 horas, sob pena de multa diária. O plenário do TSE ainda vai analisar os casos.
8: Levantamento do Tribunal Superior do Trabalho aponta que motoristas por aplicativo têm risco maior de se endividarem.
7: O que influencia isso são os custos e riscos com a atividade, além das condições de trabalho. Rocine Gomes.
26: O levantamento concluiu que o motorista tem um custo mensal que gira em torno de R$ 5.600. Para superar esse valor e ter lucro, é preciso trabalhar por no mínimo 8 horas diárias durante 22 dias sob uma condição instável de trabalho. Como o modelo não garante previsão, folga remunerada nem assistência médica, as chances de endividamento aumentam. Segundo o estudo, é possível pegar dinheiro emprestado direto com as plataformas de transporte. E para pagar, os valores são descontados do pagamento recebido pelas corridas.
8: Pessoa relativamente incapaz pode ser sócia em holding familiar, que é um tipo de empresa criada para administrar o patrimônio de uma família
0: facilitando a gestão e o planejamento sucessório.
4: Essa decisão é do STJ. Fátima Uchoa.
11: Uma mulher curadora do esposo relativamente incapaz ajuizou ação para criar uma sociedade limitada do tipo holding familiar, tendo como sócios ela e o marido, casados em comunhão parcial de bens, cada um titular de 50% das cotas. As instâncias ordinárias julgaram a ação improcedente. No STJ, a terceira turma deu provimento ao recurso especial da mulher. Para a relatora ministra Nancy Andrighi, o incapaz não pode ser impedido de participar de sociedade, pois há previsão expressa no Código Civil, que admite isso em contratos sociais.
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12: Uma boa noite.
4: E até amanhã.
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14: Eu sou Paula Groba.
17: Eu sou Humberto Pinheiro.
14: E estes são os destaques de hoje do Jornal do Senado, que começa agora.
17: Congresso vai analisar socorro de 8 bilhões para companhias aéreas.
14: Cota do Senado para vítimas de violência doméstica completa 10 anos e inspira lei federal.
17: Projetos e análise no Senado podem fortalecer combate ao crime organizado.
14: Boa noite.
17: Boa noite.
14: O Congresso vai analisar uma medida provisória que pretende evitar cortes de voos e o fechamento de rotas aéreas no país.
17: O texto prevê um aporte de 8 bilhões de reais para as empresas do setor afetadas pela alta do preço do querosene de aviação. Mais informações com a repórter Marcela Cunha.
27: Segundo o governo, o objetivo é amenizar os impactos da guerra no Oriente Médio sobre o setor, principalmente por causa da alta do querosene de aviação. As companhias aéreas alegam que tiveram uma elevação rápida dos custos, provocada pelo aumento de 70% no preço do combustível. O socorro financeiro busca dar fôlego às empresas para evitar cortes de voo e a descontinuidade de rotas, mas não significa redução automática no preço das passagens. Para o senador Marcos Rogério, do PL de Rondônia, a baixa concorrência no setor aéreo aumenta o risco de prejuízo aos passageiros.
28: Nós estamos vivendo no Brasil hoje quase que um monopólio do sistema de aviação nacional. Nós temos três companhias que se comunicam, que interagem e que têm parcerias, inclusive, econômicas, e há, inclusive, movimentos de fusão que torna esse ambiente ainda mais monopolizado.
27: Os créditos extraordinários não entram no cálculo da meta fiscal, mas aumentam o endividamento público. As empresas que acessarem a linha de crédito terão que devolver os recursos com juros. Segundo regulamentação do Conselho Monetário Nacional, a taxa será de 4% ao ano, com prazo de pagamento de até 5 anos. A medida provisória já está em vigor, mas ainda precisa ser aprovada pelo Congresso Nacional. O texto foi encaminhado à Comissão Mista de Orçamento e, se aprovado, ainda precisa passar pelos plenários da Câmara dos Deputados e do Senado. O prazo de deliberação vai até 31 de agosto.
14: E o presidente do Senado, Davi Alcolumbre, prorrogou por mais 60 dias a validade de 6 medidas provisórias. Entre elas está a que criou o novo Desenrola Brasil, programa do governo federal voltado à renegociação de dívidas. Pelo texto, pessoas com renda mensal de até R$ 8.105 podem refinanciar dívidas de até R$ 15.000 por banco. A proposta também traz regras específicas para beneficiar pequenas e microempresas, além de contemplar estudantes com débitos do FIES, o Fundo de Financiamento Estudantil.
17: As outras medidas prorrogadas são propostas que destinam recursos para a renovação da frota de caminhões, ônibus e micro-ônibus, ampliam as garantias de acesso ao crédito, reforçam o Fundo de Garantia à Exportação, subsidiam a importação de gás de cozinha para conter a alta dos preços e liberam R$ 305 milhões para ações emergenciais de proteção e defesa civil em diferentes regiões do país. A prorrogação garante que as regras continuem em vigor enquanto os textos são analisados eleitos por deputados e senadores. As medidas provisórias entram imediatamente em vigor, mas precisam ser analisadas.

0: 6 anos, mantendo a multa. Para o autor do projeto, senador Hermes Klan, do PL de Santa Catarina, a legislação praticada não tem sido suficiente para enfrentar um problema que afeta cidades de todo o país e gera custos significativos para a população.
1: O que está em discussão é o modelo de cidade que queremos deixar para as nossas próximas gerações. Queremos cidades limpas ou cidades degradadas? Queremos patrimônio preservado ou patrimônio vandalizado? Eu não tenho dúvida da resposta e acredito que a imensa maioria dos brasileiros também não.
0: Pelo projeto, quem financiar ou promover a pichação também passará a ser punido com prisão de 3 a 6 anos e multa. A proposta ainda prevê que os autores sejam obrigados a reparar os prejuízos causados.
2: E o Senado poderá retomar a análise de propostas voltadas ao combate ao crime organizado e à sua influência sobre agentes e estruturas do poder público.
3: São projetos que integravam o relatório final da CPI do crime organizado. A reportagem é de Alexandre Campos.
4: Uma das propostas do senador Alessandro Vieira, do MDB de Sergipe, prevê o monitoramento contínuo e aprofundado de relações econômico-financeiras de pessoas expostas politicamente, com o objetivo de combater a corrupção, a lavagem de dinheiro e outros ilícitos econômicos. Serão submetidos a esse regime detentores de mandatos eletivos nos poderes executivo e legislativo da União, ministros de Estado, integrantes de tribunais superiores, presidentes de partidos políticos, entre outras autoridades estaduais e municipais. O senador ainda propôs sindicâncias patrimoniais aleatórias de agentes públicos para detectar enriquecimento ilícito ou prevenir a prática de crimes.
5: São projetos importantes para que a gente possa avançar no combate ao crime organizado, especialmente na questão da lavagem de dinheiro e na recuperação de ativos. São caminhos importantes, a gente tem identificado isso desde o momento da tramitação do PL antifacção e também da CPI do crime organizado.
4: Para fortalecer o trabalho de comissões parlamentares de inquérito, o senador defende o prazo de 5 dias para que as autoridades policiais e judiciárias atendam à requisição do colegiado de compartilhamento de provas.
2: O Senado vai analisar um projeto aprovado pela Câmara que garante atestado ao trabalhador que precisa acompanhar filho doente. A proposta vale para responsáveis por crianças menores de 12 anos e prevê licença de até 14 dias quando não houver outra forma de conciliar o trabalho com o cuidado.
3: No Senado, um projeto semelhante já está em análise na Comissão de Assuntos Sociais. Repórter Henrique Nascimento.
6: O projeto aprovado na Câmara prevê que o atestado informe o período de repouso da criança e a necessidade de acompanhamento direto. Sempre que possível, o trabalho poderá ser cumprido por teletrabalho, compensação de jornada ou outra forma prevista em lei ou acordo coletivo, como explica a advogada trabalhista Elaine Human.
7: O projeto prevê emissão de atestado para acompanhante, ausência justificada no trabalho, proteção ao vínculo empregatício, mais segurança jurídica para as famílias, respeito ao direito da criança de receber cuidados.
6: No Senado, já está em discussão uma proposta semelhante do senador veneziano Vital do Rego, do MDB da Paraíba. O texto permite o abono de faltas de pais e mães que acompanham filhos com patologias graves ou hospitalizados. Quando a proposta passou pela Comissão de Direitos Humanos, o senador Flávio Arns, do PSB do Paraná, defendeu a medida.
8: Não é razoável esperar que o trabalhador continue a trabalhar normalmente caso tenha algum ente querido gravemente enfermo ou hospitalizado. Tal expectativa chega a ser desumana.
6: O projeto está agora na Comissão de Assuntos Sociais.
2: E o Senado celebra 10 anos de uma iniciativa que ajuda mulheres vítimas de violência doméstica a reconstruírem suas vidas por meio do trabalho.
3: Nos contratos de terceirizadas do Senado, 2% das vagas são reservadas para essas trabalhadoras. Repórter Patrícia Oliveira.
9: Desde 2016, contratos terceirizados com 50 ou mais vagas no Senado reservam 2% dos postos para mulheres em situação de vulnerabilidade causada por violência familiar. A seleção das candidatas é feita em parceria com a Secretaria da Mulher do Distrito Federal, que identifica e encaminha mulheres aptas a ocupar essas vagas. Atualmente, 44 trabalhadoras do Senado foram contratadas por meio da cota. A terceirizada Jaqueline Couto Alves é uma delas.
10: Eu passei até uma independência financeira e me livrei do ciclo de violência doméstica. É a libertação da mulher. E além de ser acolhida, tem a questão da proteção aqui dentro. E esse projeto que o Senado criou foi uma coisa maravilhosa.
9: Em 2023, a iniciativa do Senado inspirou

0: legislação federal, que passou a prever a reserva de 8% das vagas em contratos da administração pública para mulheres vítimas de violência doméstica.
1: Edição de Paula Groba e trabalhos técnicos de João Lira, o Jornal do Senado fica por aqui. Acompanhe agora as notícias da Câmara dos Deputados. Boa noite.
2: Boa noite e até amanhã.
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4: Câmara aprova incentivo à participação dos jovens em serviço voluntário.
5: Prevenção obrigatória da trombose em hospitais vai à sanção presidencial.
4: Deputados aprovam exigência de qualidade para registro de medicamento.
5: Boa noite. Câmara aprova regras mais rígidas para registro de medicamentos. A repórter Sofia Peçanha tem mais detalhes sobre a proposta, que já foi aprovada também no Senado e segue para a sanção presidencial.
6: A Comissão de Constituição e Justiça da Câmara dos Deputados aprovou o projeto que altera regras para o registro de medicamentos no país. O texto já foi aprovado pelo Senado e altera a Lei de Vigilância Sanitária sobre Produtos Farmacêuticos. A proposta altera a legislação para exigir que todo medicamento e insumo farmacêutico nacional ou importado, comprove que foi produzido seguindo as regras das boas práticas de fabricação, que são um conjunto de normas que garantem padrões de qualidade, segurança e controle na produção de medicamentos, e são fiscalizadas pela Anvisa, a Agência Nacional de Vigilância Sanitária. Atualmente, no caso de medicamentos importados, prioriza-se principalmente a comprovação de que o medicamento já é registrado no país de origem. Com a mudança, o foco passa a ser a qualidade do processo de fabricação, tanto para produtos nacionais quanto estrangeiros. A relatora na Comissão de Constituição e Justiça, a deputada Laura Carneiro, do PSD do Rio de Janeiro, destacou que a medida reforça a segurança dos pacientes.
7: Seja esse produto nacional ou estrangeiro, para uso da população, ele tenha um certificado de boas práticas, o que é ótimo, porque a gente está tratando de medicamentos, portanto a gente está tratando de saúde, a gente está tratando de vida.
6: Segundo o parecer aprovado na Comissão de Saúde, a regra atual pode dificultar a entrada de novos medicamentos no mercado brasileiro, especialmente quando a produção ocorre em parceria com empresas no exterior. O relator na comissão, o deputado Júnior Mano, do PSB do Ceará, apesar de recomendar a aprovação da proposta, alertou para esse risco em seu parecer, lido pela deputada Adriana Ventura, do Novo de São Paulo.
8: Aliás, essa é uma barreira que pode impedir que produtos regulares e de efeito comprovado circulem no mercado nacional, prejudicando pacientes e a própria cadeia de comercialização.
6: O projeto pretende fortalecer o sistema de vigilância sanitária no Brasil, coordenado pela Anvisa, e busca garantir a qualidade dos medicamentos sem criar barreiras desnecessárias para o setor. Da Rádio Câmara de Brasília, Sofia Peçanha.
3: Saúde.
4: Deputados aprovaram a prevenção obrigatória à trombose em hospitais com internação. Depois de aprovado pelo Senado e pela Câmara, o texto aguarda sanção presidencial, como informa a repórter Daniele Lessa.
9: A Comissão de Constituição e Justiça da Câmara dos Deputados aprovou o projeto que torna obrigatória a adoção de medidas de prevenção ao tromboembolismo venoso em hospitais públicos e privados e em unidades de saúde com internação. Pelo projeto, hospitais deverão manter uma estrutura voltada à prevenção da doença. O tromboembolismo venoso acontece quando um coágulo se forma nas veias e se desloca, fazendo obstruções que podem causar a morte. O relator da proposta, deputado Hildo Rocha, do MDB do Maranhão, recomendou a aprovação do projeto com uma mudança de redação. Em vez de estabelecer a criação de uma comissão, como no texto aprovado pelo Senado, o projeto passa a usar o termo estrutura para dar mais flexibilidade às unidades de saúde. Segundo o relator, a proposta pode ajudar a reduzir complicações durante internações hospitalares, especialmente em tratamentos mais complexos.
10: Formar o protocolo para evitar esse tipo de doença, que é uma consequência de um tratamento. Todo tratamento que é feito nos grandes hospitais do Brasil, de combate ao câncer, ele já tem. Os nossos hospitais públicos não existem.
9: O projeto que obriga hospitais a adotarem medidas de prevenção ao tromboembolismo venoso já foi aprovado pelo Senado e Câmara. Da Rádio Câmara de Brasília, Daniele Lessa.
3: Direitos Humanos.
5: Câmara dos Deputados aprovou uma proposta que incentiva a participação de jovens em serviço voluntário. A repórter Paula Bittar acompanhou a votação.
11: Uma proposta aprovada pela Câmara busca incentivar a participação de jovens em serviço voluntário voltado ao amparo de idosos, pessoas com deficiência e crianças. De acordo com o texto aprovado, os programas de amparo voltados para crianças e adolescentes, para moradores de rua, para idosos e pessoas com deficiência poderão contar com serviço voluntário de jovens entre 15 e 29 anos. Os jovens que precisarem terão acesso a um serviço de acolhimento durante o voluntariado, conforme regulamentação futura. Mas a participação em serviço voluntário não pode ser colocada como condição para esse acolhimento. A relatora na Comissão de Constituição e Justiça, deputada Laura Carneiro, do PSD do Rio de Janeiro, comentou a importância da proposta.
7: É uma tentativa de unir jovens com pessoas idosas e com pessoas com deficiência. Então, esse jovem, né, que está no serviço voluntário, vai ser habilitado para trabalhar nos abrigos, enfim, nas áreas de recebimento, que são de acolhimento, tanto de pessoas com deficiência como de idosos.
11: O projeto, que busca incentivar a participação de jovens em serviço voluntário voltado ao amparo de idosos, pessoas com deficiência e crianças, vai ser analisado agora pelo Senado. Da Rádio Câmara de Brasília, Paula Bittar.
3: Educação.
4: Avança na Câmara projeto que garante o uso gratuito de espaços das universidades por estudantes e funcionários. A repórter Júlia Lopes tem mais informações sobre a proposta.
12: A Comissão de Educação da Câmara dos Deputados aprovou o projeto de origem do Senado que autoriza universidades federais a cederem espaços de forma gratuita para associações de estudantes, professores e servidores. Atualmente, a legislação proíbe instituições federais de ensino de doar ou ceder imóveis gratuitamente, independente da finalidade. A proposta altera essa regra ao reconhecer que essas entidades fazem parte da própria comunidade universitária e contribuem para a missão acadêmica, o debate interno e o desenvolvimento institucional. A relatora do projeto, deputada Dandara, do PT de Minas Gerais, explica que hoje esses grupos precisam pagar taxas para utilizar os espaços das universidades, mesmo quando se reúnem para atividades internas. Segundo ela, o projeto vem justamente para garantir esse uso sem custos.
13: A de garantir a cessão de espaços da universidade à sua comunidade acadêmica, ou seja, professores, estudantes, técnicos, sem ter que cobrar uma contrapartida de volta. Porque, infelizmente, alguns regramentos exigiam pagamento de taxas. Não se imagina os estudantes tendo que fazer uma reunião do conselho, do curso, a convocar uma assembleia com todo o custo e ter que pagar para usar aquele espaço que é da universidade.
12: A deputada também destacou que a Constituição Federal assegura a autonomia universitária. Por isso, algumas universidades já resolveram essa questão internamente, por meio de decisões dos conselhos superiores, enquanto outras ainda enfrentam dificuldades para avançar nesse tema. O texto, que trata da disponibilização gratuita dos espaços das universidades para suas entidades, já foi aprovado pelo Senado e segue agora para análise na Comissão de Constituição e Justiça da Câmara. Da Rádio Câmara de Brasília, Júlia Lopes.
3: Votação.
5: Deputados podem votar proposta que exclui construção e reforma de escolas do limite legal de gastos orçamentários. O repórter Antônio Vital tem as informações.
14: Ganhou o regime de urgência e pode ser votado a qualquer momento no plenário da Câmara, projeto que tira dos limites de gastos do arcabouço fiscal os recursos destinados ao programa do MEC responsável pela construção e reformas de escolas de educação básica. O projeto apresentado pela comissão especial que analisou o Plano Nacional de Educação exclui esses gastos dos cálculos do resultado final, que é a diferença entre as despesas e as receitas do setor público. De acordo com a deputada Tabata Amaral, do PSB de São Paulo, que presidiu a comissão especial e assina o projeto, os recursos do Programa Nacional de Infraestrutura Escolar virão dos royalties de petróleo e gás. A justificativa apresentada para excluir esse total dos limites do arcabouço fiscal decorre da necessidade de ampliar os investimentos nas escolas. Para a presidente da comissão especial, isso vai ajudar a alcançar as metas previstas no Plano Nacional de Educação para os próximos 10 anos. Com regime de urgência, o projeto pode ser votado diretamente no plenário da Câmara, sem passar pela análise das comissões permanentes da Casa. A urgência foi aprovada de maneira simbólica, mas foi criticada por deputados da oposição. Para o deputado Bibo Nunes, do PL do Rio Grande do Sul, a proposta desrespeita os limites dos gastos públicos.
15: O PL orienta não, porque existe aí um aumento velado, indireto, para estourar o teto de gastos públicos. E nós somos contra estourar o teto de gastos públicos. Precisamos colocar ordem, disciplina e respeito aos gastos públicos.
14: Já o relator do projeto, o deputado Moses Rodrigues, do União do Ceará, disse que a exclusão dos gastos do arcabouço vai permitir investimentos de 280 bilhões de reais nas instalações físicas das escolas da educação básica. Segundo ele, 15% do total serão investidos na melhoria das universidades e institutos federais.
16: Nós estamos garantindo 280 bilhões de reais para a educação brasileira nos próximos 10 anos, para que nós possamos garantir que todas as metas do Plano Nacional sejam atingidas. Nós encontramos esse recurso dentro dos recursos extraordinários do pré-sal, e aí todo o excedente do pré-sal nos próximos 10 anos, ele seria colocado fora do arcabouço fiscal, viriam a atender toda a demanda de infraestrutura escolar no Brasil.
14: Ainda não há data para votação no plenário da Câmara do projeto que tira dos limites de gastos do arcabouço fiscal os recursos destinados à construção e reformas de escolas públicas. Da Rádio Câmara de Brasília, Antônio Vital.
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3: Transportes.
4: Os deputados analisam proposta que pode aumentar a punição contra a perturbação do sossego com níveis de ruído de caixas de som, carros e motos. O repórter José Carlos Oliveira tem as informações.
18: O deputado Hugo Leal, do PSD do Rio de Janeiro, apresentou projeto de lei para agravar as sanções contra quem perturba o sossego alheio por meio de barulhos estridentes, como o uso de caixas de som com volume elevado ou a descarga aberta de carros e motos. A proposta altera a Lei de Contravenções Penais e o Código de Trânsito Brasileiro. Hugo Leal apelidou o texto de Lei do Sossego.
19: Estamos ampliando essa punição, inclusive saindo a multa de R$ 1.000 até R$ 500.000, para aqueles casos, por exemplo, eventos não autorizados. No CTB, para som, também carros com som, e para descargas, aqueles aí, as famosas motocicletas que tiram o miolo e fica aquele barulho ensurdecedor. Então nós estamos também ampliando a multa, a suspensão da carteira, né, da carteira de habilitação.
18: Segundo Hugo Leal, dados da Organização Mundial de Saúde mostram que níveis de ruído acima de 50 decibéis podem causar efeitos físicos, como dores de cabeça e irritabilidade, e também emocionais, como ansiedade e depressão. A intenção da proposta de lei de sossego é prevenir esses danos à população.
19: Na realidade, tem a ver com perturbação do sossego lato sensu, ou seja, no seu sentido mais amplo, né? Que há, se não há uma coisa que mais incomode e que mais afeta a saúde mental das pessoas, é você estar no seu descanso ou estar no seu trabalho e ter um som alto, ter um veículo ou uma motocicleta, né? Quem nunca foi cortado dentro da sua fala, dentro da sua casa, com um barulho, aquele barulho estridente. Então, nós propusemos aqui um PL do sossego, ou seja, da perturbação do sossego.
18: A proposta ainda está em fase inicial de análise na Câmara e vai passar pelas comissões de Viação e Transporte, de Constituição e Justiça, antes da votação final no plenário. Da Rádio Câmara de Brasília, José Carlos Oliveira.
3: Agricultura.
5: Avança na Câmara. projeto que proíbe conversão de leite em pó importado para a forma líquida pela indústria de alimentos. A repórter Maria Neves explica por que a medida foi proposta.
9: A Comissão de Agricultura da Câmara dos Deputados aprovou o projeto que proíbe a conversão de leite em pó e outros derivados importados para a forma líquida para uso em indústrias, laticínios ou qualquer outra empresa alimentícia. Atualmente, segundo o autor, deputado Zé Silva, do União de Minas Gerais, a indústria alimentícia utiliza leite em pó reconvertido na elaboração de produtos como queijos, iogurtes, leite condensado e creme de leite. Como o leite em pó importado é mais barato, de acordo com o parlamentar, essa prática traz prejuízos para os produtores nacionais. Segundo Zé Silva, os pecuaristas brasileiros estão vendendo o leite a um preço menor que o custo de produção. Produzir um litro de leite, de acordo com ele, custa R$ 2,00 e o produto estaria sendo vendido a R$ 1,50.
20: Ao proibir o consumo e a reconstituição de leite, seus derivados, soro, por exemplo, em pó, de origem importada, nós vamos forçar os laticínios, forçar as indústrias a comprar o leite brasileiro. Esse leite brasileiro, ele tem melhor qualidade e vai garantir também ao consumidor um produto de melhor qualidade e também de preço mais baixo. O consumidor brasileiro, ele tem o Brasil entre os 5 maiores produtores de leite do mundo. O mundo inteiro protege os seus produtores e nós precisamos fazer essa mobilização no Brasil. Afinal de contas, é 1 milhão e 100 mil produtores, 5 milhões de pessoas que estão trabalhando.
9: Zé Silva explica que no ano passado o Paraná adotou uma lei semelhante, que proíbe a conversão para a forma líquida do leite em pó importado para uso industrial. De acordo com o relator do texto, deputado Welter, do PT do Paraná, a medida já apresenta resultados. Segundo afirma, desde a entrada em vigor da lei, houve uma redução de cerca de 50% das importações de leite em pó no estado. Além disso, Welter afirma que ocorreu uma interrupção na trajetória de queda do preço do leite e os preços do produto já começaram a se recuperar no mercado. O projeto que proíbe a conversão de leite em pó importado para a forma líquida pela indústria de alimentos ainda será votado pela Comissão de Constituição e Justiça. Da Rádio Câmara de Brasília, Maria Neves.
21: Relações Exteriores.
22: O da Câmara ratifica acordo internacional sobre compra, venda e manutenção de aeronaves civis e seus componentes. A repórter Daniele Lessa acompanhou a votação e tem os detalhes.
9: A Câmara dos Deputados aprovou o projeto para ratificar a adesão do Brasil a acordo internacional da Organização Mundial do Comércio sobre o comércio de aeronaves civis. O projeto foi enviado ao Congresso pelo Poder Executivo, que defendeu a adesão ao acordo como algo positivo para atrair investimentos na indústria nacional de aviação civil. Com a aprovação, o Brasil passa a integrar um conjunto de regras internacionais que tratam da compra, venda e circulação de aeronaves civis e seus componentes, incluindo serviços de manutenção e reparo. Esse acordo está em vigor desde 1980 e conta hoje com 33 membros, incluindo Estados Unidos, União Europeia e Japão. Entre os principais pontos, o acordo prevê a eliminação de tarifas de importação para aeronaves civis e diversos itens do setor, como turbinas, simuladores de voo e equipamentos de bordo. Também estabelece diretrizes para reduzir barreiras comerciais e garantir condições mais previsíveis para o mercado. Relator da proposta na Comissão de Viação e Transportes, o deputado Júlio Lopes, do PP do Rio de Janeiro, disse que o acordo aumenta a segurança jurídica e insere o Brasil de forma mais ativa nas decisões globais sobre aviação civil. Ele destacou também os efeitos positivos no setor aéreo.
23: Para o setor de transporte, os efeitos são diretos. Redução de custos operacionais para as companhias aéreas, facilitação do acesso a insumos e tecnologias, estímulo à modernização e à expansão da frota nacional, com impactos positivos na conectividade e na qualidade dos serviços prestados à população.
9: Na balança comercial brasileira, o comércio de produtos cobertos pelo acordo movimenta cerca de 41 bilhões de dólares por ano. Os principais parceiros do Brasil nesse setor são Estados Unidos, China, Alemanha e Argentina. O país importa a maior parte dos equipamentos, mas também tem presença importante na exportação de
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8: 8 horas.
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